0: é 1:15.
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0: São 2 horas e 32 minutos.
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1: 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São 3 horas da manhã.

0: São 3 horas e 15 minutos.
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0: 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São 4 horas da manhã.
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0: 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São 5 horas da manhã.
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5: A Associação Desportiva e Cultural de Anha viu aprovado um apoio camarário de cerca de 170 mil euros que se destinam a trabalhos de finalização e colocação dos pisos de intervenção nas bancadas, iluminação e equipamento desportivo no âmbito de medida 2 da Constituição, beneficiação e apetrechamento de equipamentos desportivos. Este apoio, que integra a política de apoio ao movimento associativo desportivo, que visa apoiar as juntas de freguesia, clubes e associações desportivas na criação de qualificação e na melhoria das condições das respectivas infraestruturas e equipamentos. A freguesia de Freixeiro de Soutelo vai contar com o balcão SNS, uma vez que este foi aprovado na última reunião da Câmara de Viana do Castelo. O novo balcão de Freixeiro de Soutelo junta-se aos de Alvarães, Afife, Meixedo, Mujães, Nogueira, Per, Santa Marta de Portuzelo, Subortelo, Outeiro, Torre, Vila Franca, Vila Mou, Vila Nova Danha e Vila de Morteda, e ao balcão a funcionar no serviço de atendimento ao munícipe na Câmara Municipal de Viana do Castelo. Estes balcões estão instalados nas sedes de juntas de freguesia com o objetivo de promover o acesso e prestação de serviços digitais, a telesaúde ao cidadão, no âmbito da circunscrição territorial do concelho. O balcão SNS 24 é um espaço físico criado para ajudar os cidadãos no acesso aos serviços digitais, na telesaúde, entre o cidadão e o profissional de saúde do SNS. Trata-se de uma rede nacional que confere um serviço de proximidade e de confiança. O Conselho de Caminha vai manter todas as escolas do agrupamento de escolas do Conselho, bem como foram aprovadas todas as turmas propostas com o número de alunos existentes à data da matrícula, reforçando o compromisso com o modelo de ensino público de proximidade à defesa das comunidades locais. Esta informação foi confirmada pela Direção do Agrupamento de Escolas do Conselho de Caminha e comunicada ao município. A aprovação da totalidade das turmas representa um importante sinal de estabilidade para a comunidade educativa e garante a continuidade da oferta educativa em todas as freguesias do concelho. Sonic Blast começa esta quinta-feira em Âncora. Começaram a chegar a Âncora os primeiros festivaleiros para mais uma edição do Sonic Blast, que decorre este fim de semana no campo, junto ao campo de jogos do Âncora Praia. A área de campismo já registra uma ocupação significativa, sendo os visitantes espanhóis, já que os mais numerosos são os mais numerosos a antecipar-se para a chegada ao festival. Entretanto, já estão em vigor algumas alterações à circulação rodoviária. O acesso ao campo de futebol encontra-se condicionado a partir da rotunda de acesso, estando também definidos devidamente sinalizados parques de estacionamento destinados ao evento. A maior afluência de público é esperada esta quinta-feira, dia em que acontece a abertura do Sonic Blast Fest, e o festival conta com dois palcos e um cartaz composto por várias bandas nacionais e internacionais, prevendo-se atrair milhares de visitantes a Âncora ao longo dos próximos dias. A Associação Empresarial de Viana do Castelo, em colaboração com a Viana Festas, promove mais uma edição do emblemático concurso das montras da Romaria de Nossa Senhora da Agonia. A iniciativa decorre entre 9 e 22 deste mês e volta a encher as ruas de vida e cor, reafirmando um comércio tradicional como o grande espelho da identidade de Viana do Castelo. Esposende recebe entre sexta e domingo a primeira edição do Esposende Nortada Kit Fest, que vai ser o novo ponto de encontro para os esportes de vento e de mar. Integrado no circuito Nortada, O festival decorre na Foz do Cavo e também no Parque Radical de Esposende, com entradas gratuitas ao público. Durante 3 dias, atletas nacionais e internacionais competem em diferentes vertentes no Kitesurf, num programa que se estende à comunidade com concertos, DJs e atividades junto ao rio. O evento é uma das etapas do Nortada Ocean Rides Circuito em 2026 e passa também por Sines, Peniche, Viana do Castelo, Vila Nova de Mil Fontes e na Ericeira. O Presidente da Câmara de Viana, Luís Nobre, foi designado como Conselheiro do Conselho Económico e Social, liderado por Luís Paes Antunes. O Autarca de Viana do Castelo integra este restrito órgão de representação das autarquias locais e já firmou o tempo de posse. O Conselho Económico e Social é um órgão constitucional que consulta a concertação social e que tem como principal objetivo a promoção da participação dos agentes económicos e sociais nos processos de tomar decisão dos órgãos de soberania no âmbito das matérias socioeconómicas, sendo por excelência um espaço de diálogo entre o Governo e os parceiros sociais e restantes representantes da sociedade civil organizada. A ponte Eiffel de Viana do Castelo vai ter um investimento de 7,5 milhões de euros por parte da Infraestruturas de Portugal, que tem aberto concurso público que se destina ao reforço da ponte metálica. O prazo de execução da empreitada do reforço da ponte sobre o Rio Lima para ações de frenagem da classe de carga D4 é de 570 dias e a apresentação das propostas termina às 5 da tarde do próximo dia 28 e os concorrentes são obrigados a mantê-la durante 120 dias a contar do termo daquela data. Fechamos aqui este serviço informativo. Já sabe que todas as notícias podem ser consultadas em notícias em Rádio Fifense ou têm também sintetizadas no Facebook a Fifense FM. Vamos agora conhecer as previsões do tempo para hoje. Céu a pouco nublado ou limpo, apresentando-se com períodos de maior nebulosidade até ao início da manhã. O vento é moderado até 30 km do oeste-noroeste e há a possibilidade de neblinas. No mar e na costa ocidental, as ondas são noroeste com 1 a 1,5 m de altura e a temperatura da água do mar anda entre os 19 e os 21 graus. Hoje vamos ter a baixa mar às 2 da tarde com 1 metro de altura e a praia-mar é às 8 da tarde com 2,70 m de altura. Estamos agora a 81 dias para que seja efetuada a mudança da hora. Hoje a lua nasce às 11 da noite e depois põe-se à 1:30 do dia seguinte. Hoje também para os melhores períodos para a pesca acontecem entre a 1:30 e as 12:30 da tarde. Temos aqui uma atividade que é alta, conhecida como o pôr da lua. Temos uma atividade muito alta entre as 6 e as 8 da tarde e depois ainda entre as 11:30 e a meia-noite e meia voltamos a ter uma atividade alta, esta coincidente com o nascer da lua. Quanto às fases da lua, dia 6 é o quarto minguante e no dia 12 acontece a lua nova. O sol hoje nasce às 6:33 da manhã e põe-se às 8:49 da tarde. Isto quer dizer que temos já 14 horas e 15 minutos. Os dias vão continuando cada vez a serem mais curtos. Vamos agora também para as previsões em relação às temperaturas que hoje se vão fazer sentir. Nada difere em relação ao dia de ontem, continuamos a ter com 16 de mínima e 24 de máxima. No entanto, a máxima amanhã vai subir para os 25. Chuva lá para sábado, parece que pode andar de novo cá por estas bandas. Estas são as previsões do tempo.
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1: O mundo anda tão moderno, tão cheio de explicação, que há máquinas com juízo e homens sem coração. Na guerra falam de paz, no clima fazem sermão, mas quem paga a atualidade é sempre o mesmo, o cidadão.
2: Sr. Ministro, a cimeira do clima correu bem,
3: hein? Muito bem, fomos todos a jato privado discutir como reduzir as emissões.
2: E chegaram a um acordo?
3: Chegámos, ora, para o ano vamos de 2 jatos, isto para não irem tão cheios.
2: Nas redes sociais, o presidente daquele país disse que ia unir a nação.
1: E uniu?
2: Uniu, sim, senhora.
1: Em torno dele?
2: Não, contra ele. Nos comentários.
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9: 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Manguelas foi preso, calculem. E olhem que o Manguelas está muito mais inocente, mas mesmo muito mais inocente do que todos os outros inocentes.

0: E me desalarguem-me! Desalarguem-me que eu não fiz nada!
1: Silêncio!
0: Ai!
1: Tenha maneiras, está num tribunal!
0: Eu bem sei, senhora doutora juíza, que já não estou na tribuna de honra do Estádio da Luz!
1: Muito bem! Com que então o réu diz que não fez nada?
0: Claro que não! Eu nunca faço nada! Sim, que eu estou desempregado e não faço nada porque não estou para tirar o trabalho aos ucranianos, aos cabo-verdianos, aos georgianos e aos outros anos todos!
1: Silêncio!
0: Ai!
1: Eu não quero aqui discursos porque isto aqui não é nenhuma assembleia, é um tribunal!
0: Ah, mas os da assembleia também são cá dos meus! O trabalho deles é um descanso! Grandes compinchas os nossos insignes representantes, não são?
1: Calça, homem! Afinal, porque é que o trouxeram ao tribunal?
0: Mau! Calma ou bote faladora? Em que é que ficamos, senhora doutora juíza?
1: Homem, fale!
0: Claro! A falar é que a gente se entende!
1: Quem não o entende sou eu! Tenho aqui uma folha de serviços.
0: Não sei porquê, senhora doutora juíza. No fundo, eu não faço mal a ninguém, a não ser o meu próprio fígado e restantes miudezas.
1: Isso é o que você diz. Mas temos aqui o agente Basófias, que não o prendeu por acaso. Não é verdade, senhora agente?
2: É verdade, senhora doutora juíza. Desta vez ele preparava-se para fazer mal, porque ia meter-se no carro no estado em que está.
0: No carro, eu? Mas eu nunca tive carro, nem ameaços, ora é essa. Nem aquele gordinho da televisão, o Fernando Mendes, me deu um. E agora também já não dá, porque ele vai deixar de andar lá no concurso para descansar a cabeça. Aquilo é feito tanto, coitado.
1: Oh, Manguelas, cale-se sim.
0: Oxe.
1: Isto é um tribunal. Oh, agente Basófias, importa-se de explicar como é que deduziu que aqui o Manguelas se preparava para se meter num carro, estando como está, no rico estado em que está?
0: No rico diz muito bem, porque realmente é uma rica pinga aquela do Manel da Tasca. Rica pinga, pá. Aquilo é mesmo um verdadeiro vinho de missa, porque depois de bebê-lo, um homem fica mesmo abençoado.
2: Pois, pois, e vinha aí.

0: doutora juíza não sabe o que é uma força de expressão, não? Então olhe para a minha cara, que eu vou fazer força e vai ver a minha expressão.
1: Gente basófias, mande-o embora porque não há razão para julgar o Manguelas.
2: Bem, não há razão, sou doutora juíza. Pois olhe que a mim não me cheira.
0: Não lhe cheira? Ai, não lhe cheira? Então ponha-se aqui atrás de mim, porque eu do carro só tenho o tubo de escape. E quem tem escape, sempre escapa.
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Segundo consta, o governo fez um milagre que a muitos impressionou. Claro que só os inspectores Pastilhas e Amendoinha poderiam ser encarregados de desvendar como foi possível acontecer um milagre tão milagroso. 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

0: Olá lá! Está deste sorte!
1: É aqui o gabinete dos inspectores Pastilhas e Amendoinha?
0: É, sem tirar nem pôr.
1: Muito prazer.
0: Oh, o prazer é todo meu. Se tiver a oportunidade, é claro.
2: Amendoinha, tem juízo. Faça favor de dizer, minha senhora.
1: Bem, eu sou a secretária diplomada dos Assuntos Estrangeiros e fui encarregada, em nome de alguns colegas, de vos contactar e contratar para que descubram como foi possível, sem haver dinheiro, aliviar a austeridade dos portugueses sem deixar de cumprir as obrigações com a Troika e o FMI.
0: Milagre! Milagre! Milagre!
1: Só pode ter sido, realmente.
2: Ah, um momento, um momento. Se tudo se resolvesse com milagres, tudo ficaria automaticamente explicado e nós seríamos mais dois desempregados.
0: Ah, bom. Então, para não agravar os números e as estatísticas, nós vamos aceitar o trabalho, não é verdade, chefe?
2: Claro, Amendoinha. Senhora Dona Secretária Diplomática, nós vamos imediatamente descobrir de onde veio o dinheiro que possibilitou ao governo aliviar a austeridade. Amendoinha. Let's go.
0: Ok, chefe. Contrariado, mas vou.

0: desais, meus irmãos?
1: É aqui que é o convento da Ordem dos Descalços Sem Sapatos.
0: Assim é, meus irmãos. Quereis entrar e aderir à nossa ordem, é?
2: Livre. Eu tenho os pés muito sensíveis, Sr. Frade. Tenho até um joanete que é mesmo um grandíssimo filho do diabo.
0: Jesus, credo!
1: Amendoim, a Bico White. Sr. Frade, nós só queríamos uma informação. Sabe por acaso se o governo já está autorizado a fazer milagres?
0: Não, não está. O governo não é nenhum santo, embora eles tenham um António. Mas está longe de ser o Santo António.
1: Ah, sendo assim já percebi tudo. O milagre afinal não foi nada milagre. Amendoinha, let's go.
2: Ok, chefe, contrariado, mas vou.

0: Olá, nós queremos falar com a secretária diplomática que nos contratou.
1: Um momento, vou já chamá-la. Eu sou uma funcionária desconsulada, porque estava num consulado que fechou por falta de verba e fiquei desempregada e sem consolo.
0: Ah, tadinha. Se houver algum consolo que eu lhe possa dar...
2: Amendoinha, amendoinha. Oh. Be quiet.
3: Ah, são os inspectores Pastilhas e Amendoinha. Então... O que é que descobriram?
4: Descobrimos que o dinheiro que Portugal não tem são euros. Mas o que foi dado para pagamento à Troika e ao FMI são dólares. E dólares. Ainda há alguns debaixo do colchão do governador do Banco de Portugal.
0: Sim, que eles lá na Troika e no FMI só aceitam dólares. Há lá muitos camelos, mas não são burros. Money, money, money.

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6: Oh, Tony, então tu sabes que eu agora ando muito informada.
7: Informada, tu? Andaste a ler jornal e...
6: Não, olha, vi 3 títulos no telemóvel e discordei logo de 2.
7: Isso hoje em dia já dá para comentadora.
6: E vi que mais a inteligência artificial vai mudar o mundo.
7: Então e já mudou tê-lo?
6: Claro. Então pedi-lhe para me organizar a vida.
7: Ah, e ela conseguiu.
6: Disse, apaga esta aplicação e vá trabalhar.
7: É inteligente, portanto.
6: Olha, e o Mundial, o que é que tu achas?
7: Ah, o Mundial é lindo. É, une os povos.
6: Une?
7: Une, sim, durante um mês. Todos esquecem as guerras, a inflação e os problemas.
6: Ai, tão bonito.
7: Ah, depois vem a conta da televisão, das viagens e das cervejas. E olha, e lembram-se logo da inflação.
6: O futebol aproxima as pessoas.
7: É, principalmente do crédito pessoal.
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2: Hoje é quarta-feira, por tal temos as feiras que acontecem em Valença, também as feiras de Caminha e mais a sul as feiras em Barroselas. Esta é a agenda cultural para hoje e vamos aqui dar o conselho a uma visita às exposições que mais se evidenciam na nossa região. Começamos por Viana do Castelo, na Biblioteca Municipal da cidade, pode visitar a exposição Estúdio Universo. São obras gráficas de Paula Declave, publicadas em livros, revistas e jornais. Trata-se de uma organização da Câmara Municipal de Viana do Castelo. E agora damos um pulinho até Serreleis, na rua Monsenhor Joaquim Vilar. Pode ver a exposição Museu da Mota, da Associação de Velhas Bielas de Viana do Castelo, uma associação fundada em maio de 2008, que nasceu com o objetivo de concretizar um sonho de criar o Museu da Mota. Portanto, aqui poderá visitar esta exposição em Serreleis. E voltamos a Viana do Castelo porque aconselhamos uma visita ao Hospital Velho, onde se situa na Praça da Erva, Centro Interpretativo do Caminho de, Português da Costa, o Caminho de Santiago, como é evidente. Este espaço, instalado no Hospital Velho, antigo albergue de peregrinos, o visitante encontra, além de um conjunto de elementos enquadrados interpretativos do caminho, um conjunto de informação relevante para a realização da peregrinação, diversas informações turísticas da cidade. Portanto, é uma exposição que também aconselhamos a fazer uma visita na cidade de Viana do Castelo. E assim deixamos aqui as sugestões para uma visita cultural aqui pela nossa região.

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3: São 7 horas e 50 minutos.

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10: O Conselho de Caminha vai manter todas as escolas do agrupamento de escolas do Conselho, bem como foram aprovadas todas as turmas propostas com o número de alunos existentes à data da matrícula, reforçando o compromisso com o modelo de ensino público de proximidade à defesa das comunidades locais. Esta informação foi confirmada pela Direção do Agrupamento de Escolas do Conselho de Caminha e comunicada ao município. A aprovação da totalidade das turmas representa um importante sinal de estabilidade para a comunidade educativa e garante a continuidade da oferta educativa em todas as freguesias do concelho. Sonic Blast começa esta quinta-feira em Âncora. Começaram a chegar a Âncora os primeiros festivaleiros para mais uma edição do Sonic Blast que decorre este fim de semana no campo, junto ao campo de jogos do Âncora Praia. A área de campismo já registra uma ocupação significativa, sendo os visitantes espanhóis, já que os mais numerosos são os mais numerosos a antecipar-se para a chegada ao festival. Entretanto, já estão em vigor algumas alterações à circulação rodoviária. O acesso ao campo de futebol encontra-se condicionado a partir da rotunda de acesso, estando também definidos devidamente sinalizados parques de estacionamento destinados ao evento. A maior afluência de público é esperada esta quinta-feira, dia em que acontece a abertura do Sonic Blast Fest, e o festival conta com dois palcos e um cartaz composto por várias bandas nacionais e internacionais, prevendo-se atrair milhares de visitantes a Âncora ao longo dos próximos dias. Dentro de uma hora voltamos à antena para atualizar estas e outras notícias da nossa região. Vamos agora conhecer as previsões do tempo para hoje. Céu a pouco do lado limpo, apresentando-se com períodos de maior nebulosidade até ao início da manhã. O vento é moderado até 30 km do oeste-noroeste e há a possibilidade de neblinas. No mar na costa ocidental, as ondas são noroeste com 1 a 1,5 de altura e a temperatura da água do mar anda entre os 19 e os 21 graus. Hoje vamos ter a baixa mar às 2 da tarde com 1 metro de altura e a praia-mar é às 8 da tarde com 2,70 metros de altura. Estamos agora a 81 dias para que seja efetuada a mudança da hora. Hoje a lua nasce às 11 da noite e depois põe-se à 1:30 do dia seguinte. Hoje também para os melhores períodos para a pesca acontecem entre a 1:30 e as 12:30 da tarde. Temos aqui uma atividade que é alta, conhecida como o pôr da lua. Temos uma atividade muito alta entre as 6 e as 8 da tarde e depois ainda entre as 11:30 e a meia-noite e meia voltamos a ter uma atividade alta, esta coincidente com o nascer da lua. Quanto às fases da lua, dia 6 é o quarto minguante e no dia 12 acontece a lua nova. O sol hoje nasce às 6:33 da manhã e põe-se às 8:49 da tarde. Isto quer dizer que temos já 14 horas e 15 minutos. Os dias vão continuando cada vez a serem mais curtos. Vamos agora também para as previsões em relação às temperaturas que hoje se vão fazer sentir. Nada difere em relação ao dia de ontem, continuamos a ter com 16 de mínima e 24 de máxima. No entanto, a máxima amanhã vai subir para os 25. Chuva lá para sábado, parece que pode andar de novo cá por estas bandas. Estas são as previsões do tempo.
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23: Bom dia, bom dia. Seja muito bem-vindo às 4 horas do Toca Acordar. Estamos na primeira hora e hoje com um dia assim de sol que vai animar quem está prestes a sair de casa, quem está prestes a pegar ao serviço, para quem já está a trabalhar, para quem já saiu de casa ou para quem ainda está em casa, não é assim, a dormir, a descansar, a pôr o descanso em dia, porque quem está de férias deita-se sempre um bocadinho mais tarde. Isto para não dizer um bocadão, mas pronto, vá. Não há aquele controle, não há aquelas regras fixas de ter que se deitar àquela hora. Férias é isso mesmo, não há o compromisso do sono. E depois de manhã, até a pessoa quiser, não é? Ficar assim sempre mais um bocadinho na cama sabe sempre bem. E não é por estar até às 9 ou até às 10 que amanhã fica comprometida, porque a pessoa depois compensa, não é? Daqui a pouco vamos lhe dizer o melhor som para acordar. Sim, porque há certos despertadores que, valha-me Deus. Mas o objetivo também, se pensarmos, é o som ser irritante. Por quanto mais irritante, mais depressa nos vamos pôr a pé. Se o som for muito suave, corremos o risco até de adormecer. Por isso é que se pensarmos e se observarmos os sons de alarme, não é? Do despertador, do telemóvel, eles têm mesmo que ser irritantes. Quanto mais irritantes, mais conseguimos nós atingir o nosso objetivo, que é acordar, é levantar, é não ficar na cama, é não chegar atrasado. Mas daqui a pouco vou-lhe dar aqui algumas dicas dos sons que nós devemos utilizar na hora de acordar. Eu sei que há muita gente que acorda virado ao contrário, porque se calhar a parte da manhã é uma parte em que a pessoa está mais irritada, mais cansada e a preparar-se para mais um dia que aí vem. E nem toda a gente aceita da mesma forma. Há aquelas pessoas que sim, que vêm acordar como um novo dia, um renovar de energias, onde acreditam que coisas boas podem acontecer. E depois há as pessoas assim, mais pessimistas, que quando acordam pensam: ah, que aborrecido, mais um dia, as férias já acabaram, é mais um dia de trabalho, e olham para o lado menos bom de um dia a começar. Mas um dia a começar pode trazer muitas coisas boas. Convém não desanimar. E daqui a pouco já vamos saber então quais os alarmes que nós devemos ter na hora de acordar. Isto para quem acorda com o alarme, para quem acorda com a luz do dia. É outra sensação. Há muita gente que diz que acorda naturalmente. Eu também. Eu excluo os alarmes do meu acordar. Eu não necessito de alarmes. Agora há pessoas que dizem: eu necessito porque eu deito-me tarde e se eu não colocar o alarme, eu não acordo àquela hora. Lá está, é uma coisa que nós nunca nos habituamos. Fartamos-nos de acordar cedo, mantemos uma rotina em relação a tantas coisas na nossa vida e quando toca acordar, nunca estamos habituados. Não maca, convém para ouvir agora a abrir esta primeira hora do Toca Acordar. Passam 8 minutos das 8. Bom dia, bom trabalho e, se for o caso, boas férias.
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Era com o Snow Maca, com bem. E agora, bem, é acordar assim com um bom som no seu despertador. A hora de escolher o alarme. Importa. Se mete uma coisa muito suave, assim uma coisa muito soft, corre o risco de não acordar e de continuar a embalar no sono, não é? Daí o alarme ser algo tão irritante aos nossos olhos, não é? Ai! E atenção, porque dizem eles que o alarme não deve estar próximo ao alcance das nossas mãos. Porquê? Porque corremos o risco de desligar e de voltarmos a dormir. Deve estar assim, pelo menos, a 2 metros de distância, que obrigue mesmo a pessoa a levantar-se para desligar o alarme. Pois é. Eu estive aqui a ver alguns sons e há alguns que me agradam mais, apesar de eu ter dito que eu não uso alarme. Não, já há muitos anos. Eu acho que me habituei a acordar sem alarme. Claro que se me disserem, e acordas àquela hora certa? Não, muitas vezes acordo até antes. Ando a acordar às mijinhas, não é? Acordo, por exemplo, às 6:30, depois volto a dormir mais um bocadinho. Acordo às 6:45, mais um bocadinho. Depois volto a dormir e acordo às 7:15 e pronto, está na hora. É impossível acordarmos àquela hora certa, não é? É impossível. Mas, para quem usa alarme, para quem não dispensa um sonzinho para acordar de manhã, não é uma questão de dar motivação. É mesmo um alarme para acordar. Porque se nós olharmos para o som do alarme, dá tudo menos motivação. Então vamos lá ouvir algumas sugestões. Este é mais zen. Eu acho que com este eu não conseguia acordar. Eu continuava a dormir. Bom, mas isto é para aquelas pessoas que, enfim, que não gostam de acordar com sons muito fortes, não é? Este então, valha-me Deus, não me agrada. Vamos ver este. Este é aquele alarme que mesmo a pessoa não queira, leva com ele, na mesma. Mesmo que não queira, leva com ele. Bom, mas temos mais. Há um que eu devo dizer que é o meu favorito. Mas bom, vamos a este, que também não é mau. É péssimo. Acordar com isto. Aquela sensação, o que é que está a acontecer, meu Deus? Isto é o quê? A pessoa não era dormir, se estiver a ter um pesadelo, não é? Acho que o pesadelo parece mesmo real com um alarme destes. Por favor, não use este tipo de alarme. Porque, enfim, depende do que andou a sonhar, pode ser perigoso. Ou então, vamos lá, este também não é mau. É péssimo. Que horror. Parece que é um alarme de um estabelecimento comercial e que alguém está a assaltar e parece que estamos ali no meio de um assalto. Bom, eu devo-vos dizer que este que eu vou pôr a tocar agora é o meu favorito, porque este sim dá motivação. E nós devemos escolher alarmes que nos deem motivação para acordar, que para além de serem barulhentos, não é? Barulhentos, porque o objetivo do alarme é ser barulhento, que é para que a pessoa não continue a dormir, mas que seja também motivador. Tipo, com este alarme eu tenho imensa vontade de acordar já de imediato, já nem fico na cama, já me vou pôr a pé. Uau, que alarme, que motivação este. Não, é mesmo motivador. Eu acho que com este alarme, não é à toa que este alarme é escolhido, não é? Para os militares acordarem. Não é à toa. Não escolhem os outros, escolhem este. Porquê? Porque é mãos à obra. É um alarme motivador. Pronto, seja qual for, não se esqueça, é de acordar para não chegar tarde ao trabalho. Portanto, isso é que é importante. Principalmente quando se tem que trabalhar, porque do resto, a pessoa nas férias não usa alarme, não é? A não ser que tenha um compromisso e não possa mesmo falhar. Chuva para ouvir Diogo Pissarra, há músicas que sabem bem de se ouvir. Elas tocam aqui para si.

E acordar com aquela música favorita também é bom, não é? Dá motivação, dá inspiração, dá uma sensação de acordar com algo bom, não é? Também é bom, também é uma sugestão. Há muita gente que acorda com aquela música favorita, mas convém de vez em quando ir mudando a música, não é? Só para não se tornar monótono e rotineiro, não é? Daddy Yankee para ouvir a seguir esta que eu tanto gosto, Baila Comigo.

E agora vamos saber quais as notícias que fazem capa nos jornais esta manhã, dia 5 de agosto. E começo com o Correio da Manhã.

confessou o crime após polícias de serviço no Hospital da Amadora. Notícia também: 500 por dia disparam a venda de carros elétricos. O caos na correção, pais põem em causa a veracidade do exame. Ainda também notícia: o autocarro que embate no hospital e mata a passageira. O acidente aconteceu em Tomar. Diretor afastado, suspeitas de falsa licenciatura na Câmara de Gaia, é também notícia. E ex-líder do SNS, exército abre processo a Gandra de Almeida. Ainda também notícia: Bragança que observa impacto do eclipse nos animais. É também notícia que está na capa hoje do Correio da Manhã. Avanço agora para o Jornal de Notícias. Maiores bancos cobram aos clientes 7 milhões por dia em comissões. O ganho aumentou face ao ano passado, atingindo os 1.346 milhões de euros. O recurso a esta fonte de receita permite às instituições manter os lucros em alta. Apreensões de cocaína batem recorde, é também notícia. Justiça, a Procuradoria Europeia investiga contratos de Luís Neves. No Porto, morte misteriosa de patos e gansos no parque da cidade. É também notícia. A volta a Portugal faz-se à estrada, a maior prova de velocidade do país. Arranca já hoje em Lisboa. Ainda também notícia: a dor permanece, há ausências que o tempo não consegue preencher. É também notícia o depoimento de André Vilas Boas. Notícias de hoje na capa do JN. Avanço agora para o Público. E esta manhã no Público, bancos lucram mais de 2 mil milhões semestrais. Pelo quarto ano seguido, o lucro acumulado, cedeu 3%, mas bancos aguentam a queda dos juros. As comissões crescem. Banco de Portugal, novas restrições atingem crédito a bens de consumo. Exames, diretores temem atraso nas revisões da primeira fase. É também notícia que está na capa do Público. Ainda também o ciclismo, a volta a Portugal com um leve travo à Luxúria. E agora, por fim, o Diário de Notícias. 5 maiores bancos lucram 500 milhões de euros por hora. BPI, BCP, Caixa Geral de Depósitos, Santander e Novo Banco restaram no total lucros de 2,4 mil milhões de euros no primeiro semestre. Foram 562 mil euros por hora, com a subida do crédito à habitação e as comissões a impulsionar os ganhos. Educação, candidaturas ao ensino superior aceleraram e superam números de 2025. Geopolítica, startup portuguesa, Neurospace capta 15,6 milhões e reforça a defesa orbital da Europa. Ainda também notícia: bastonário, espero que 90 dias sejam suficientes para o governo aplicar a lei da carreira dos médicos dentistas no SNS. Carlos Luís Neves, investigação da Procuradoria Europeia, não tem de significar que haja elementos novos. Também destaca aqui a imigração. Bruxelas, regularização de imigrantes não é um bom sinal, mas não teve ligação à crise de Ceuta. Notícias de hoje na capa destes jornais nacionais: Diário de Notícias, Público, JN e Correio da Manhã. Até às 12, já sabes, estou por cá a levar até si a melhor música em mais uma manhã, hoje com sol. E já vamos saber daqui a pouco as temperaturas e o cenário para os próximos dias.

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4: Hoje é quarta-feira, por tal temos as feiras que acontecem em Valença, também as feiras de Caminha e mais a sul as feiras em Barroselas. Esta agenda cultural para hoje e vamos aqui dar o conselho a uma visita às exposições que mais se evidenciam na nossa região. Começamos por Viana do Castelo, na Biblioteca Municipal da cidade, pode visitar a exposição Estúdio Universo. São obras gráficas de Paula Declave, publicadas em livros, revistas e jornais. Trata-se de uma organização da Câmara Municipal de Viana do Castelo. E agora damos um pulinho até Serreleix, na rua Monsenhor Joaquim Vilar. Pode ver a exposição Museu da Mota, da Associação de Velhas Bielas de Viana do Castelo, uma associação fundada em maio de 2008, que nasceu com o objetivo de concretizar um sonho de criar o Museu da Mota. Portanto, aqui poderá visitar esta exposição em Serreleix. E voltamos a Viana do Castelo porque aconselhamos uma visita ao Hospital Velho, onde se situa na Praça da Erva, Centro Interpretativo do Caminho Português da Costa, o Caminho de Santiago, como é evidente. Este espaço, instalado no Hospital Velho, antigo albergue de peregrinos, o visitante encontra, além de um conjunto de elementos enquadrados interpretativos do caminho, um conjunto de informação relevante para a realização da peregrinação, diversas informações turísticas da cidade. Portanto, é uma exposição que também aconselhamos a fazer uma visita na cidade de Viana do Castelo. E assim deixamos aqui as sugestões para uma visita cultural aqui pela nossa região.

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Fechar os estares antes de dormir. Se eu há pouco falava no despertador, não é? O que é que diz a ciência sobre fechar os estares antes de dormir? Que é o mais comum as pessoas fazerem, não é? Está na hora de dormir, antes mesmo de dormir, quando já anoiteceu, quando já é noite, as pessoas baixam o estore. A ciência diz que não o deve fazer. Estranho, não é? Estranho. Diz que uma boa noite de sono é um dos pilares mais importantes da saúde. A verdade é que o nosso dia, ele é vivido mediante a nossa noite. Eu acho que até vice-versa, não é? Se o nosso dia também não correr bem, os pensamentos negativos surgem à noite e, por sua vez, é um ciclo, não é? Se não estivermos bem durante o dia, podemos levar isso para a nossa noite e também, no fundo, comprometer o nosso sono. E se não tivermos uma boa noite de sono, pode comprometer o nosso dia. Estranho, não é? Uma pessoa fica assim, então mas o que é que eu hei de fazer? O nosso dia compromete a nossa noite e a nossa noite pode comprometer o nosso dia. Então quer dizer, se a pessoa anda ali é um ping-pong. Mas bom, uma noite de sono é sabido que é um dos pilares mais importantes da saúde, ajudando a regular o humor, melhora a memória, fortalece o sistema imunitário e influencia também até a forma como o corpo gera o stress e a energia ao longo do dia. Ainda assim, muitos dos nossos hábitos noturnos, desde o uso do telemóvel até à forma como escurecemos o quarto, pode interferir com o relógio biológico sem nos apercebermos. É verdade. Ainda para mais, fechar as persianas, não é? Um hábito tão comum que até eu pensei que é o mais correto. Portanto, entre sinais, entre hábitos, há realmente um gesto aparentemente banal, que é fechar completamente os estores antes de dormir. O quarto fica assim mais escuro, mais silencioso e mais protegido do exterior. Mas atenção, alguns especialistas em sono e ritmos circadianos defendem que deixar entrar uma pequena quantidade de luz natural ao amanhecer pode mesmo fazer toda a diferença na forma como acordamos. Não quer dizer que não deixe o estor para baixo. Não deve é correr na totalidade. Portanto, diz aqui, quando o quarto permanece totalmente escuro, até ao momento em que o despertador toca, o cérebro recebe sinais contraditórios. Portanto, o som indica que está na hora de acordar, mas a ausência de luz sugere que ainda é noite. Resultado, muitas pessoas sentem a maior dificuldade em despertar e aquela sensação de peso ao sair da cama. E por isso mesmo, vários estudos têm mostrado a importância da luz natural na sincronização do relógio biológico, como é o caso de uma investigação recente, conclui que a exposição à luz desempenha um papel central na regulação do sono e também nos horários de vigília, principalmente para quem tem que acordar cedo, não é? É natural que quem tenha determinados horários, turnos, é natural que queira essa escuridão, até para não despertar cedo demais. A recomendação de alguns especialistas é muito simples: em vez de fechar completamente as persianas, deixá-las abertas apenas alguns centímetros. A ideia, diz que não é transformar o quarto numa sala iluminada, mas permitir que a luz natural da manhã entre gradualmente. Esse aumento progressivo da luminosidade ajuda o organismo a preparar-se para despertar de forma mais natural. Em teoria, acordar torna-se menos brusco e o corpo entra mais rapidamente em estado de alerta. Claro que nem toda a gente gosta desta solução, não é? Há quem prefira a escuridão total para dormir melhor, sobretudo em zonas urbanas, com iluminação pública intensa ou ruído exterior. Portanto, e nesse caso, surgem alternativas tecnológicas. Portanto, não sei se já ouviu falar, e diz aqui, despertadores luminosos. Pois é, não é só aqueles que fazem barulho. Despertadores luminosos são cada vez mais populares, funcionam através de uma simulação do nascer do sol, cerca de 10 a 30 minutos antes da hora definida para acordar. Começam a emitir uma luz suave, que vai assim aumentando gradualmente de intensidade. Que ideia genial, hein? Portanto, a lógica é mesmo reproduzir aquilo que acontece naturalmente se a luz da manhã entrasse pelo nosso quarto, não é?
o despertador luminoso, não é ruidoso, é luminoso. Portanto, isto pode ser particularmente útil durante, por exemplo, o inverno, quando o nascer do sol acontece mais tarde, ou para quem precisa de acordar antes da luz natural aparecer. Ainda assim, especialistas lembram que nenhum gadget substitui hábitos consistentes de sono, horários regulares, menos exposição a ecrãs antes de dormir e um ambiente confortável continuam a ser, claro, fatores mais importantes para descansar bem e para um sono mais descansado. Claro, é necessário cumprir com estes requisitos. E pronto, e ficou aqui esta dica de fechar os estores, sim, mas não fechar no seu completo. A ciência diz que não devem estar totalmente fechados. E depois a opção aqui dos despertadores luminosos também é uma boa dica, ok? Para ter assim uma boa noite de sono e para, em contrapartida, também ter um bom dia, não é? Seja a trabalhar ou de férias. 8h44, Rita Rocha, sem hora marcada.

0: Sem hora marcada, a música que acabamos de ouvir da Rita Rocha. E agora vamos olhar para o tempo. Hoje está sol e acho que os próximos dias serão também de sol e de bom tempo. E vamos olhar para esta quarta-feira, os dias 5 de agosto. Vamos contar com uma máxima para Viana de 24 graus. O céu vai apresentar-se limpo até ao final do dia. Amanhã, quinta-feira, também céu limpinho, sem nuvens, máxima de 24 graus para Viana. Sexta-feira vamos contar com um bocado mais de nubosidade. Vamos ter um dia de céu nublado e abertas até ao meio da tarde. A partir do meio da tarde, o céu deverá apresentar-se praticamente limpo na sexta-feira. 24 é a máxima para sexta-feira. Para o fim de semana, podemos ter aqui um sábado com alguns aguaceiros da parte da manhã, entre as 9 e as 12. Máxima de 24 graus. Já no domingo espera-se então o sol de regresso, céu pouco nublado ou limpo para domingo, para segunda-feira e também para terça-feira. Os valores da temperatura durante os próximos dias não vão estar muito longe destes valores. Até meados da próxima semana os termómetros não vão estar muito além dos 26. As temperaturas mínimas vão estar entre os 14 e os 16 para os próximos dias também. A única diferença é que ali o sábado pode meter um bocadinho de água da parte da manhã, pode até nem aparecer. Mas temos aqui no período das 9 ao meio-dia a possibilidade de alguns aguaceiros, embora fracos, mas possíveis para amanhã de sábado. Até lá, vamos continuar com o sol, com o bom tempo, que nos vai continuar a acompanhar neste verão, onde o vento tem soprado fraco neste mês de agosto. Temos tido tardes simpáticas e o final de julho também. O final de julho também foi simpático porque o vento tem andado fraquinho e ainda bem, não é? Ainda bem. Já a seguir temos os comerciais e informação hora certa com José Carlos Silva. O convite mantém-se para regressar comigo já a seguir depois das 9. Bom dia.
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19: A Associação Empresarial de Viana do Castelo, em colaboração com a Viana Festas, promove mais uma edição do emblemático concurso das montras da Romaria de Nossa Senhora da Agonia. A iniciativa decorre entre 9 e 22 deste mês e volta a encher ruas de vida e cor, reafirmando um comércio tradicional como o grande espelho da identidade de Viana do Castelo. Esposende recebe entre sexta e domingo a primeira edição de Esposende Nortada Kit Fest, que vai ser o novo ponto de encontro para os esportes de vento e de mar. Integrado no circuito Nortada, o festival decorre na Foz do Cávado e também no Parque Radical de Esposende, com entradas gratuitas ao público. Durante 3 dias, atletas nacionais e internacionais competem em diferentes vertentes no Kitesurf, num programa que se estende à comunidade com concertos, DJs e atividades junto ao rio. O evento é uma das etapas do Nortada Ocean Rides circuito em 2026 e passa também por Sines, Peniche, Viana do Castelo, Vila Nova de Mil Fontes e na Ericeira. Em Darca, a Junta de Freguesia, num investimento de 30 mil euros, vai requalificar a Travessa do Limão. A intervenção está a cargo da Junta de Freguesia, na sequência da aprovação pela Câmara de Viana do Castelo de um apoio financeiro. Barroselas recebe esta sexta e sábado o primeiro encontro das associações. Este é o primeiro encontro numa organização da Junta de Freguesia, das associações locais e vizinhas. Este evento tem como objetivo celebrar o movimento associativo na vila, permitindo de todas as associações presentes divulgar e dar a conhecer o seu trabalho. Além da parte gastronómica, há ainda também um vasto programa de animação que vai acontecer durante estes 2 dias. Em Outeiro foi designada a nova Comissão de Festas para 2027. Desta vez, as pessoas que compõem a comissão são todas elas do lugar de Mesieiro, que assim se comprometem a organizar a festa maior da freguesia. Assim, agentes do lugar de Mesieiro, porque em cada ano é sempre um lugar diferente que organiza as festas, referem que é com muita vontade que dão início a este novo caminho e agradecem à comissão anterior e apelam também a todos os outeirenses para colaborarem nas festas de 2027. Estas e outras notícias podem ser consultadas em notícias em radiofifense.pt.
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2: E passam agora 5 minutos das 9 da manhã e vamos abrir esta hora com uma música nova que foi lançada no último dia do mês passado, como quem diz, há cerca de 5 dias. É nova, é de Los Enzo e chama-se Limoncello. Se ainda não ouviu, aí está.

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0: Há festa para ouvir já a seguir. David Carrara e Kevinho. Bom dia!
1: Kevinho!
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0: assumiu e já confidenciou em algumas entrevistas. Estou a falar de Bárbara Tinoco. Embora não tenha virado as cadeiras do The Voice Portugal, a prova como nem tudo às vezes é o que parece, cantou o original antes dela dizer que sim, o tema que lançou oficialmente em 2019, e se tornou também um enorme sucesso. Chegou a estudar Ciências Musicais na Faculdade de Ciências Sociais e Humanas da Universidade Nova de Lisboa. Teve apenas cerca de 3 ou 4 aulas formais de canto em toda a sua vida, aprendendo a tocar guitarra em casa na altura com o pai. Começou a compor as suas próprias canções de uma forma mais dedicada quando tinha apenas 16 anos de idade. E em relação aos hábitos e estilo de vida, surpreenda-se, porque Bárbara Tinoco, apesar dos seus 28 anos, e muitas vezes é aquela idade, enfim, dos excessos, ela já confidenciou, ela já assumiu publicamente que não bebe qualquer tipo de bebida alcoólica. Portanto, a ideia que muita gente tem de que ser famoso, a música, que leva para outros caminhos, que as pessoas cometem muitos excessos, há aqui também exceções. E Bárbara Tinoco é uma delas, eu acho que ela deve continuar assim. E daí ela também dizer que a apelidam de Alien. Em entrevistas ela brinca que se sente um pouco de desalinhada ou alienada, digamos assim, no meio musical, por não seguir o tradicional estilo de vida noturno e os excessos que estão muitas vezes associados também aos músicos. Ela aprecia pequenos prazeres do cotidiano, imagine, como o som da chuva, lençóis de flanela, o cheiro de livros novos e, diz ela, também o chá preparado pela sua sogra. Em relação à maternidade, foi mãe da pequena Masha e admitiu abertamente que odiou estar grávida. Considerando o processo difícil e também vulnerável, embora adore a experiência de ser mãe, voltou aos palcos na altura, um mês e meio após o nascimento da filha, conciliando os concertos com a amamentação, que deve ser uma tarefa muito difícil, exclusiva durante os primeiros meses, e o que é certo é que ela conseguiu fazê-lo muito bem. Eu acho que está na flor da idade, não é? Está na flor da idade, portanto, se agora não conseguir, quando é que vai conseguir? Vamos então ficar com o amor no dicionário, Bárbara Tinoco.
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0: Chama-se Amor no Dicionário, Bárbara Tinoco. 9:24, eu sou Mafalda Velho, vou estar consigo até às 12, as manhãs mais irreverentes, simpáticas, aqui na sua rádio. Esteja de férias ou a trabalhar, não é? Estamos aqui para o acompanhar, sempre. Há mais música para ouvir já a seguir.
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3: E que tal um cafezinho? 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

5 de agosto, estamos a meio da semana. Tudo que me... Para quem está de férias, está a meio da semana das férias. Isto para quem tira uma semana, não é? Depois há quem tira 15 dias, há quem tira 3 semanas e há quem tira mesmo que seja assim mais arrojado no que toca a tirar férias e tira mesmo um mês de férias. E pronto, vai aproveitando para passear, para dar um giro, para dar uma voltinha, porque o bom das férias é a pessoa não ter hora para sair e não ter hora para chegar, não é? A pessoa sai quando quer e chega quando lhe apetece. Não é? Tão bom as férias. É para isso mesmo, não há horários. Depois também tem a parte menos bué, come a qualquer hora. Tal e qual como não tem hora para sair e não tem hora para chegar, depois também não tem hora para comer. Come a qualquer hora, exagera um bocadinho mais nas férias, porque, enfim, o convívio, estar com as pessoas também depois faz com que a pessoa se perca um bocadinho na comida, na bebida também. Mas pronto, depois há que caminhar, dar uns passeios, aproveitar a natureza quando o tempo está bom, e vai estar bom. Só temos ali o sábado que vai ficar marcado ali por uma chuvita ou outra, mas já temos novamente o sol, e nos próximos dias o sol vai brilhar, o vento vai soprar fraco, o que vai tornar os dias também mais agradáveis. E pronto, eu estava-me aqui a lembrar que durante as minhas férias, eu até queria ouvir a vossa opinião. Durante as minhas férias, uma pessoa vai vendo, não é? Vai olhando, vai passando, vai andando na rua, vai se apercebendo do ambiente, porque dentro de casa também não se aprende nada, não é? A pessoa tem que laurear a pevide, não é? Tem que laurear a pevide. E é engraçado que eu achei uma coisa super engraçada. E não é toda a gente que faz isto. Eu ia a passear na rua, as pessoas de um lado para o outro, não é? Tal como eu também, a passear na avenida, a andar de um lado para o outro. E de repente eu vejo um casal onde estava uma senhora a chamar a atenção à senhora que ia na frente dela. Porque a senhora, pelos vistos, tinha a barriguilha aberta, pronto. Eu não sabia, porque eu também não olhei para a senhora e nem estou a reparar, nem estou a olhar para esses sítios, não é? E é engraçado que a senhora que ia à minha frente virou-se para a outra senhora que ia para a frente dela, mas em sentido contrário, portanto por isso é que ela micou e viu, e disse assim: olha, desculpe-me, a senhora leva a barriguilha aberta. E a senhora: ah, ok, obrigada. Eu acho que ficou mais constrangida. Eu ficava mais constrangida ao dizer do que se calhar a senhora que tinha a barriguilha aberta, não é? Porque dizer também causa um certo constrangimento, não é? Qualquer pessoa consegue dizê-lo, não é? Era uma senhora. Se calhar se fosse um homem, eu acho que ela não diria. Mas pronto, como era uma senhora e ali com os calções de ganga e com a barriguilha toda aberta, se calhar até para apanhar ar, não sabemos, não é? O calor, para muita gente, cada um respira o ar por onde quer. Se calhar a senhora tinha aquilo aberto propositado, e a outra veio ali chamar a atenção, e ela, pronto, lá fechou, e se calhar depois até tornou a abrir outra vez, não é? E eu pensei assim: não é qualquer pessoa que tem essa coragem de se virar para... Ainda para mais, aquilo era passar uma pela outra de relance. Portanto, eu até acho extraordinário como é que aquela senhora micou ali. Para já eram os calções, pronto, de ganga, aquilo via-se nitidamente que estava aberto. Eu não vi, porque quando eu vi já a senhora estava a fechar. Mas achei curioso, eu pensei assim: vejam só que não é qualquer pessoa que tem coragem de chamar a atenção desse pormenor. Não é? Olha, desculpe, tem a barriguilha aberta. E eu pensei assim: olha, vou pegar nisso e vou levar isso para a rádio. Até que ponto é que nós, a um desconhecido, porque é uma pessoa conhecida, ok, uma pessoa diz: olha, que hoje não é sábado, e alguém se lembra de olhar e fechar. Agora, para alguém que não é conhecido, estamos a passar na rua, um mero desconhecido, até que ponto era capaz de dizer: olha, desculpe, tem a barriguilha aberta, ainda para mais de passagem? Eu não era capaz. Eu dizia: olha, siga que ela dá por ela. Nem que seja quando chegar a casa. Até porque a senhora tinha o marido ao lado. A senhora que tinha a barriguilha aberta, marido, companheiro ou namorado, ou alguém tinha com ela alguém ao lado. Mas é normal, porque quem está ao nosso lado nem sempre repara naquilo. Nós podemos andar ali, por vezes, com a barriguilha aberta, com a roupa do avesso, que ninguém dá por ela a não ser os outros, não é? É muito triste, mas é verdade. Para quem está connosco está sempre tudo bem e nem reparam. E depois os de fora é que estão por ela. Até que ponto é que era capaz de chamar a atenção
alguém que não conhece. Portanto, estamos aqui a dizer a alguém que não conhece, porque quando temos confiança, ou até não tendo muita confiança, mas conhecendo de vista, ou alguém que uma pessoa tenha assim alguma relação de proximidade, a pessoa é capaz de o dizer e acho que fica muito bem dizer: olha, desculpa, mas tens aí a brilhota aberta. Hein? Eu também não estou para ver nada que não me interessa, portanto faz só lá a brilha. Até em modo brincadeira. Agora, um desconhecido, imaginemos que está num sítio público, num supermercado, num sítio qualquer, e repara que alguém está com a barriguilha aberta, uma mulher. Eu já nem digo um homem, com um homem a mulher não vai chamar a atenção, se calhar um homem, porque fica um bocadinho é indelicado, e até o homem pode pensar: olha, estavas aqui a olhar para as minhas partes baixas, hein? E até que ponto era capaz de o fazer? Deixa a sua mente.

mensagem 96919513, só para sabermos a opinião. Ou se quiser, pode ligar para o 258. Já há muito tempo que eu não ponho aqui as linhas abertas para falarmos de temas e para ouvirmos a opinião dos nossos ouvintes. Portanto, seria bom ouvir a sua, se era capaz ou não. 258-98-30-87. Eu repito, porque eu sei que é esta hora. Se calhar aqueles ouvintes habituais estão sempre à espera das 11, mas esta hora, para dar a sua opinião, 258-98-30-87. É muito fácil, até mesmo decorar. É fácil decorar. Dê a sua opinião. Está aqui num sítio público, está num supermercado, está no banco, está no centro de saúde e a dada altura repara que alguém à sua frente, ao seu lado, atrás de si, está com a barriga aberta. Chama a atenção, não faz nada, mantém-se quietinho, olha, deixa ver que também não vai sair de nada dali, não. O que é que faria? Eu já vou dar a minha opinião. Aliás, eu acho que já acabei por dar a minha opinião. Eu não era capaz. Mas não era capaz, não é que eu não gostasse de avisar a pessoa, mas não me sentia confortável para o fazer, ainda para mais sem ter intimidade e sem ter uma relação ali de proximidade ou pelo menos no mínimo ser conhecido. Não era. E se calhar conhecido também, não sei. Olha, desculpa, tem aí a brilhita aberta. Não sei, mas qual é a sua opinião? Esta eu achei uma coragem da senhora que fez isso. Palavra de honra, via-se que não eram conhecidos. Passaram um pelo outro, a senhora passou pela outra senhora e iam assim, tanto em sentido contrário uma da outra, e ela disse: olha, desculpe, a senhora tem a barriga aberta. O que é que faria nesta situação? 258-98-30-87 para dar a sua opinião. Eu estou aqui à espera, portanto, à espera de ouvir a opinião de alguém do outro lado, à espera de alguém que me diga se também era capaz de o fazer, se também era pessoa para chamar a atenção, porque acho muito bem, não se anda assim com a barriga aberta em pleno verão, onde há muita gente a passar na rua, mas continua a ser uma distração de muita gente, não é? Ou por algum motivo. Também há fechos e há certas roupas em que o fecho vai para baixo com muita facilidade, não é? Que a pessoa movimenta-se e aquilo, bom, já vai o fecho para baixo. Quando é assim, mais vale mesmo não usar essas peças de roupa que vêm com algum defeito, ou não sei, e aquilo, vumba, sem querer a pessoa aninha-se, abaixa-se e vai o fecho para baixo. Se quiser dar a sua opinião, o que é que faria? Era capaz de chamar a atenção? Não era capaz de chamar a atenção? Não fazia caso nenhum? Aquilo também não era importante, o que é que lhe passaria pela cabeça? 258-98-30-87, eu estou à espera.

Mas bom, eu fui aqui à procura também, se quiser dar a sua opinião em relação a uma situação, se passasse pela mesma situação, deparar-se com alguém na rua, enfim, com a partilha aberta, imaginemos que está num grupo de amigos e há aquela pessoa que não conhece e que não tem grande intimidade, mas vê que está ali uma partilha aberta. Há formas de se chamar a atenção, de avisar, digamos assim, porque não deixa de ser um aviso, não é? E diz aqui, a forma melhor de avisar alguém sobre a barriguilha aberta diz que é agir com discrepância e rapidez. Bem, discrepância e rapidez, que é para quê? Para que aquilo se feche o mais rápido possível, não é? Que é para a pessoa não estar ali naquele embaraço muito tempo. Portanto, diz aqui que se deve aproximar da pessoa de forma reservada e dizer em voz baixa, jamais em público. Aquela senhora realmente disse aquilo, eu ouvi, a pessoa que estava atrás de mim ouviu, quem estava ao lado ouviu, quer dizer, se calhar o objetivo era que a mensagem passasse, mas passou para toda a gente, não é? Dizer em voz baixa, ou então, se a pessoa não quiser dizer, falar, é gesticular, é apontar para o sítio. Olha aí, apontar assim para o sítio e, olha, ou então, ser mais direto e educado, como aquela senhora fez, desculpe, tem a barriguilha aberta, foi direta e educada, foi ao ponto da questão, porque a pessoa muitas vezes estar a apontar, não é, estar a apontar, ou, olha, está ali com os olhos, não é, a apontar e a fazer o gesto com os olhos, pode outra pessoa também não entender, portanto, ser direto e educado é uma forma também da outra pessoa do outro lado compreender, não é? Se a pessoa vai para ali apontar isto e aquilo, pode a pessoa, então, mas o que é que eu tenho? Tenho alguma coisa suja? E não entende logo que é a barriguilha. Ou então, há várias formas em tom de brincadeira também. Pode sempre usar a brincadeira, o humor, para chamar a atenção e assim, pronto, para a outra pessoa não ficar tão embaraçada, dizer, por exemplo, olha, tens a farmácia aberta, que é a mais utilizada e conhecida por todos nós, não é? Quando alguém nos diz, olha, tens a farmácia aberta, sabemos logo para o que é, não é? A pessoa olha logo para baixo e, ou então, tens o quartel aberto, se não quiser dizer farmácia, ou então, olha que o passarinho foge, também é uma expressão muito utilizada, olha que o passarinho vai fugir. Ou tens a janela aberta, ou então

0: estás a apanhar ar. Portanto, são algumas expressões que são muito comuns para avisar alguém sob a barriguilha aberta de uma forma assim mais descontraída. O que é que faria? Era capaz de avisar ou deixava seguir? Eu estou a ser sincera, o mais provável é que eu deixasse seguir mesmo, porque o meu incómodo ia ser maior. Eu pensava assim, bem, mas eu vou avisar. Sei lá, outra pessoa vai ficar mais incomodada ainda por eu estar a avisar. Eu também não quero incomodar. Deixa ir, deixa apanhar ar, não é? Deixa a pessoa ir no seu... A pessoa vai toda descontraída, não é? Depois quando chegar a casa, olha, depois logo se vê. Agora, se está na situação da pessoa, será que gostava de ser avisada também? Não sei. Mas hoje em dia também, barriguilha aberta não se vê nada. A pessoa, por norma, também está resguardada com as cuecas, não é? Portanto, eu acho que o máximo que se pode ver é uma cueca. E mal. Porque a barriguilha abre, fica aberta, mas não está ali tudo visível, não é? Apenas está a barriguilha aberta, ou fecho. Mas às vezes até está unido. Não está é fechado, não é? Mas está unido. Portanto, o que é que faria nessa situação? Chamaria a atenção? Não chamaria a atenção? Dê a sua opinião para o 258-98-30-87. Isto se quiser dar a sua opinião. Mas também já não falta muito. Já só faltam 10 minutos para as 10. Mas se quiser dar a sua opinião a seguir às 10, eu estou de volta, porque ainda temos mais duas horas pela frente. E, portanto, fica aqui o convite para regressar comigo e vá pensando para dar a sua opinião na próxima hora, porque eu gosto muito de falar, mas falar com quem está do outro lado é ainda melhor. Por isso conto com a sua participação, 258-98-30-87, para usar, para ligar já a seguir depois das 9. Antes disso, os comerciais e toda a informação à hora certa com José Carlos Silva. Regresso então dentro de minutos para a terceira hora do Toca Acordar. Bom dia!
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3: São 10 horas.
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5: O Presidente da Câmara de Viana, Luís Nobre, foi designado como Conselheiro do Conselho Económico e Social, liderado por Luís Paes Antunes. O Autarca de Viana do Castelo integra este restrito órgão de representação das autarquias locais e já firmou o tempo de posse. O Conselho Económico e Social é um órgão constitucional que consulta a concertação social e que tem como principal objetivo a promoção da participação dos agentes económicos e sociais nos processos de tomar decisão dos órgãos de soberania no âmbito das matérias socioeconómicas, sendo por excelência um espaço de diálogo entre o Governo e os parceiros sociais e restantes representantes da sociedade civil organizada. A ponte EFL de Viana do Castelo vai ter um investimento de 7,5 milhões de euros por parte da Infraestruturas de Portugal, que tem aberto concurso público que se destina ao reforço da ponte metálica. O prazo de execução da empreitada do reforço da ponte sobre o Rio Lima para ações de frenagem da classe de carga D4 é de 570 dias e a apresentação das propostas termina às 5 da tarde do próximo dia 28 e os concorrentes são obrigados a mantê-la durante 120 dias a contar do termo daquela data. As notícias voltam para ser atualizadas dentro de uma hora aqui na antena da Rádio Fifense ou então pode-nos seguir nas plataformas digitais, lá toda a informação é sempre atualizada.
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9: 10 horas e 4 minutos, cá estou eu para a quarta e última hora. A quarta não, a terceira. Ai meu Deus, já estava na quarta. Na quarta, estamos na quarta, não é? Mas é quarta-feira, não é quarta e última hora. A quarta e última hora chega já a seguir. E temos o telefone a tocar, porque eu há pouco tinha dito o que é que faria. Qual a sua opinião em relação a chamar a atenção a alguém que esteja com a barguilha aberta? Ora, eu ia atender, o telefone foi abaixo. Estava a tocar, a tocar, a tocar. Ah, foi abaixo. Vamos aguardar que alguém entre para dar a opinião. 258-98-3087. E a pergunta que eu fiz foi: se estivesse a passear na rua e de repente passasse alguém, ou estivesse num supermercado ou em algum sítio e reparava que alguém estava com a barriguilha aberta, o que é que faria? Chamava a atenção? Não chamava? Deixava passar? Faz-se conta que não tinha visto nada? Ou se o seu objetivo é: não, eu não gosto de ver as pessoas também numa situação, enfim, embaraçosa. Vou chamar a atenção para a senhora não estar assim tanto tempo com a barriguilha aberta. O que é que faria? Hã? O que é que faria? 258-98-3087. Isto porquê? Porque eu estava no outro dia a passear em plena rua e alguém à minha frente chamou a atenção, outra senhora aqui à frente dela, que tinha a barriguilha aberta. E eu disse: oh, já não se vê pessoas assim a chamar a atenção, a dizer: oh, minha senhora, tem a barriguilha aberta, hein? E o meu marido vai aqui ao lado, vai olhar, hein? Obviamente não era essa a intenção, não é? Era chamar a atenção à pessoa para, pronto, para ela não ficar ali também o tempo todo com a barriguilha aberta. O que é que faria? Chamava a atenção? Ignorava? Não tinha coragem de chamar a atenção, mesmo sabendo que até se calhar devia chamar a atenção? Qual era a sua posição em relação a isso? Estou sim?
10: Ô, meu pessoalzinho, olá, bom dia.
9: Olá, Branquinho, bom dia, está bom?
10: Eu estou a ouvir o seu trabalho, sim.
9: Ainda bem que está a ouvir. E diga-me lá, meu querido Branquinho, o que é que faria numa situação dessas? O Branquinho estava na rua...
10: Sabe o que é que eu fazia? Não é nada do outro mundo, mas eu ia dizer logo: olha que o bichinho já foi bravo, mas agora está calmo.
9: Ai não, Branquinho, por aí não devia ir. Então isso aí era quase como... Não era um aviso, era um atentado.
10: Não era.
9: Não, diga lá, não podia.
10: Imagina. Dizer alguma coisa.
9: Sim, mas depois tem muito a ver com a confiança que a pessoa tem. Se a pessoa não tem confiança e vai dizer assim: olha, como é que você disse...
10: Eu ia dizer que ele aqui não era bravo, que estava calmo.
9: Pois, mas isso era um bocadinho... Olha, minha senhora, o bichinho não é bravo, está calmo. Ah, primeiro que a pessoa se apercebesse que era por causa da barriga... Não era muito... Não era, eu acho que não era por aí, hein, Branquinho? Mas pronto, é a sua opinião. Mas chamava a atenção, não é? Chamar a atenção era um princípio seu.
10: Nunca... Pronto, mas eu não chamava a atenção. Eu tinha que dizer, responder alguma coisa.
9: Então quer dizer, não era para avisar, era fazer uma observação. Quer dizer, não ia chamar a atenção, ia fazer uma observação. Como quem diz: olha, o bichinho não é bravo, pode continuar a barriguinha aberta que não há perigo, hã?
10: É, se fosse que a confiança fosse boa, se a confiança desse que chegasse para isso, eu até diria assim: olha, pô, ele é mansinho, pode pôr a mão à vontade.
9: Não, então, estamos a falar numa situação em que a pessoa não tem grande confiança com a outra. E vê... Com a senhora está com a barriguilha aberta.
10: Olha, eu então, não, se me tivesse descuidado, eu não ia dizer nada.
9: Ia lá e fechava, não é?
10: Não ia dizer nada.
9: Olha, mister, vou aqui só um bocadinho.
10: Fica lá, não é?
9: Pois, mas eu imagino o branquinho. Oh, minha senhora, só um jeitinho, olha. Pumba, fechava ali a cortina. Olha, desculpe lá, mas fui-lhe fechar a barguilha. Ah, isso é que já era mau. isso é que não façam.
10: Eu não dizia nada, eu fazia então que não dei por ela, sabe?
9: Ah, então ignorava, como quem diz. Eu olho, mas eu nem chamo a atenção, que é para não fechar.
10: Não, estava distraído, pronto.
9: Exato. Pronto, é a sua opinião, meu querido Branquinho. Até mais logo, um beijinho grande, está bem?
10: Também, minha querida, olha, um beijinho grande para si. Continua, eu gosto muito de ouvir.
9: Ainda bem, é para isso que eu cá estou, para falar. E olha, hoje apetece-me falar mais um bocadinho. Um beijinho grande, até logo.
10: Outro, uma faldinha, até mais logo, está bem?
9: Obrigada. O Branquinho, e há aqui por uma jogada que não seria muito boa para ele. Mas pronto, tendo em conta a idade, se calhar outra pessoa não levaria a mal, não é? Mesmo que ele entrasse por aí, mas acho que não pode ser por aí, não é? A pessoa não pode entrar numa de aviso abusado. Portanto, avisa assim, mas não pode mostrar um... Já por si o assunto é delicado, não é? A pessoa ter que dizer a alguém que a barriga está aberta. Portanto, a forma como se diz pode, muitas vezes, ser vista como ataque, como abusado, portanto tem que ter muito cuidado. Por isso é que eu acho que se for uma mulher a dizer a uma mulher, é mais delicado, a mulher também usa mais a delicadeza. Do outro lado, alguém entende que é uma chamada de atenção. O que é que faria? Diria, era capaz de dizer, ou simplesmente remetia-se ao silêncio e é como se não tivesse visto nada. E se calhar também não viu nada, não é? A não ser uma barguilha aberta. Uma barguilha. Barguilha, é assim que se diz, não é barguilha, é barguilha. Barguilha aberta. Portanto, o que é que faria na sua situação? Numa situação em que estivesse ali com alguém e alguém estava na maré de sábado. Hoje não é sábado, é o que uma pessoa costuma dizer, não é? Hoje não é sábado e a pessoa olha logo. Pois, se for sábado é que é mais complicado. 258-98-3087. Pode deixar também o seu comentário para o WhatsApp da rádio 96-91-95-031. 96-91-95-031. Olha, temos aqui uma mensagem que nos chegou do WhatsApp do Manuel Barros. Eu nem sei se leia ao mesmo tempo, é porque eu tenho muito hábito de não ler primeiro e leio ao mesmo tempo que estou no ar. Então cá vai. Bom dia, Mafalda. Eu não avisava. Uma vez estavam três homens no café e um jovem. O jovem não tirava os olhos da barguilha do velhote. O velho apercebeu-se e perguntou ao jovem: estás a olhar para onde? Diz-lhe o rapaz: tem a barguilha aberta. É isso, diz-lhe o velho. Esquece, já cá não mora ninguém. Mas na mulher, certeza que morava. Beijinhos, abracinhos. Pronto, foi assim, eu estou a ler conforme está escrito, hein? Mas na mulher, com certeza que morava. Pois ali não morava ninguém, na mulher é que devia morar. Abracinhos, façam o favor de serem felizes. Beijinhos, tchau, diz então o Manuel Barros de Vila Franca. Obrigada. Portanto, o Manuel Barros diz que também não avisava, não era pessoa para avisar. Olha, está como eu, não é? Eu deixava passar e também não avisava. Não é por mal, não é que a pessoa quisesse que a pessoa estivesse naquelas circunstâncias, mas lá está, se calhar ficávamos tão constrangidos ao avisar que a pessoa pensa, não vou passar por este constrangimento e deixar a pessoa constrangida. Portanto, coração que não vê, não sente, é bem verdade. 258-98-3087, dê a sua opinião pelo WhatsApp 96-9195-031, 96-9195-031, ou então 258-98-3087. Portanto, é para ligar, dar a sua opinião e dizer então o que é que faria numa situação dessas.

Ai, vida! Pode continuar a dar a sua opinião, 258-98-30-87, se quiser falar já comigo, ou então deixar a sua mensagem para o WhatsApp da rádio, 96-9195-031. E hoje temos o sol. Eu dizia há pouco que, na hora anterior, que tínhamos uma temperatura mais amena, mas atenção, depende muito da zona por onde vai andar, até porque aqui para Viana os termómetros vão subir até aos 24 graus, mas há valores bem acima destes 24 para o distrito de Viana. Arcos de Valdevez vai chegar aos 30 graus hoje, Melgaço aos 29, Paredes de Coura aos 26, Ponta Barca aos 30, Ponte Lima aos 28 graus, Moledo vai chegar aos 22, assim como Caminha também, Vila Praia de Âncora também estará com 22, Valença vai chegar aos 29 graus, Vila Nova de Cerveira aos 28 graus. Portanto, há aqui uma diferença dos valores da temperatura entre Vila Praia de Âncora, por exemplo, 22, e Ponta Barca, 30, estamos a falar de uma diferença de 8 graus. Portanto, quem quiser mais calor tem sempre opções mais quentes. Quem não suporta tanto o calor, quem se incomoda tanto com as temperaturas altas, é vir aqui para as nossas bandas, onde os termómetros vão estar com temperaturas muito simpáticas para os próximos dias. O céu hoje vai estar praticamente limpo, amanhã também, sexta-feira também. O único dia assim mais cinzento, com a possibilidade de chuva no período da manhã, será o sábado. Ainda assim, a temperatura vai estar dentro dos mesmos valores, até aos 26 graus nos próximos 7 dias, é quanto a temperatura vai estar na cidade de Viana do Castelo. Para hoje 24, amanhã 25, 24 sexta, 24 sábado, 24 domingo, 26 segunda-feira. Portanto, não há aqui uma grande discrepância nos valores da temperatura, que se vão manter praticamente dentro desta ordem nos próximos dias.

for picado por uma alforreca, pode mesmo colocar a sua vida em risco. E eu vi aqui um artigo que vale sempre a pena partilhar, porque tudo que seja informação útil e que nos possa ser útil em defesa da nossa saúde. A caravela portuguesa, que tem sido cada vez mais avistada nas praias portuguesas e que representa um risco significativo para os banhistas, hein? Há muita gente que diz, epá, eu já tenho medo de ir a banhos por causa desta espécie que é altamente venenosa. Ou seja, a sua picada é altamente venenosa e caso seja atingido por uma, é fundamental adotar os cuidados adequados. E daí também a Direção-Geral da Saúde publicar um alerta nas redes sociais para recordar quais os cuidados básicos a ter em caso de picada de caravela portuguesa. A entidade deixa assim um aviso muito importante sobre aquilo que nunca deve fazer após um contacto direto com esta espécie. O primeiro passo é pedir ajuda ao nadador salvador que se encontra na praia. Em seguida, deve lavar a zona afetada com água do mar, nunca utilizando a água doce ou álcool. É sempre com a água do mar. Depois disso, os tentáculos devem ser removidos com uma pinça ou com um cartão. Nunca os retire com as mãos, uma vez que podem ficar com os dedos infectados. Então é melhor levarmos uma pinça para a praia. Após a limpeza da zona, aplicar calor durante cerca de 20 minutos na área afetada. Agora vamos aos sintomas associados à picada da caravela portuguesa. Nos primeiros 15 minutos, depois da picada de uma caravela portuguesa, é normal sentir calor, ardor ou até mesmo uma sensação de queimadura, podendo também surgir bolhas com o líquido. Mais tarde, pode aparecer dores intensas, sensação de formigueiro e comichão muito forte. Portanto, as medidas a tomar para evitar picadas, a DGS recomenda que os banhistas evitem qualquer tipo de contacto com a caravela portuguesa, reduzindo assim os riscos de picadas. Para isso, deve respeitar as bandeiras vermelhas, evitar entrar na água sempre que existam avistamentos de espécie. Pode consultar também o gel à vista para obter essa informação. Não tocar em animais marinhos, mesmo que pareçam mortos, e manter as crianças sob vigilância constante. Portanto, é um alerta que vale sempre a pena lembrar. Nunca faça então algo contrário a estas indicações, principalmente se for picado por uma alforreca, ok? Porque têm sido cada vez mais avistadas nas praias portuguesas e representam realmente um risco significativo para os banhistas.

0: Seu fã, passam 34 minutos das 10. Bom dia.
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Daqui a pouco, alô, é hora do alô, bom dia, é a nossa hora em que os ouvintes podem entrar, participar, deixar aqui beijinhos e abraços, dar os parabéns a alguém, ou simplesmente cumprimentar, dizer estou aqui, estou a ouvir, estou a acompanhar a rádio desde cedo, estando de férias, a trabalhar, não importa, não é? O que importa é que venha-se juntar aqui à conversa, junte-se a nós, nesta última hora, que não tarda nada está a chegar, até porque estamos a 15 minutos para as 11 horas da manhã, muita gente a controlar as horas, não é? Os que estão a trabalhar, volta e meia volta, olham para o relógio, que é para não saírem atrasados, não é? Se calhar não olham tanto para o relógio quando estão a ir trabalhar, ou olham, vá, mas não com o mesmo pensamento, se calhar quando se começa a aproximar a hora de saída, mesmo que seja aquela hora de pausa para almoço, a malta controla mais as horas, não é? Que é para não se atrasar. Para almoçar, acho muito bem. Daqui a pouco vai poder falar comigo. O número de telefone é o de sempre, 258-98-30-87. Este é o número que deve ligar, marcar aí na sua agenda, no seu telefone, memorizar. Quem liga diariamente já sabe de cor e salteado, já tem ali, ou então não sabe de cor e salteado. Está como eu, não é? Só há alguns números que eu sei de cor e já são os números mais antigos. Hoje em dia já ninguém memoriza números, porque já estão todos na lista, se calhar na sua lista. Quais são os números que sabe de cor? O pai, da mãe, ou de um irmão ou outro, ou do filho, e pouco mais, não é? E pouco mais. Mas há sempre aqueles números do antigamente que não esquecemos, não é? Que não esquecemos. Depois há os números que vamos juntando à nossa lista e por mais que seja família próxima, já não decoramos. Já não. Já foram tempos em que se decoravam os números de telefone, mas há sempre um ou outro que nós decoramos e que temos na nossa mente. Claro que são mesmo das pessoas mais próximas, ou aquele amigo muito especial, aquela amiga muito especial, do qual nós já sabíamos o número de cor há muito tempo. Mas depois há aqueles números, mesmo pessoas próximas, mas que nós temos ali, mas já não sabemos de cor. E se por algum motivo o telefone avaria, nem sabemos de cor, convém ter uma agenda em casa. Já no outro dia me disseram isso, uma agenda com os números mais importantes, escritos mesmo no papel, porque não há nada como o papel, não é? Por algum motivo, falha de bateria no telemóvel, temos que ligar de urgência para avisar a pessoa que não, o nosso telemóvel avariou, por algum motivo caiu e partiu-se todo, e nós temos que ligar para aquelas pessoas que são importantes a avisar que o telemóvel não está funcional, até para não deixarmos as pessoas preocupadas. Convém ter assim a listazinha à mão para fazer face a essas situações que uma pessoa depois só se lembra quando elas acontecem, não é?

0: Ora bem, tem aqui um evento para divulgar os Motores e Memórias, que organizam um passeio de motas com a Festa do Imigrante. Isto dia 8 de agosto. A concentração será às 8 da manhã no Centro Cultural de Dém. Às 8h30 será a benção dos capacetes. E atenção, porque haverá prémios para o melhor capacete e maior grupo. Ainda está a tempo de se inscrever. A inscrição carece aqui, aliás, é a inscrição, portanto, inclui inscrição, reforço, almoço. O almoço será na Senhora das Neves, portanto, um convívio. O pagamento será feito no ato da inscrição. E porque estamos mesmo a poucos dias, portanto, hoje é dia 5, este passeio é no dia 8 de agosto, que inclui aqui também o almoço convívio, que faz parte deste passeio, e onde está também incluída a Festa do Imigrante, onde a música também não vai faltar. É já no próximo dia 8, concentração 8 da manhã no Centro Cultural de Dém, e às 8h30 a benção dos capacetes. Portanto, pode se inscrever, pode e deve. A inscrição inclui então reforço para almoço e mais o convívio. Já sabe, é no próximo dia 8 de agosto. Ora bem, está a passar rápido amanhã. Como é que está a correr a sua manhã? Esta hora, na praia, se calhar, não é? 11 da manhã, mais meia horita na praia para depois ir para casa fazer o comer, ou então almoçar fora, que há muita gente que está de férias e há muita gente que diz assim: férias são férias, férias é não cozinhar. Mesmo que não coma fora, vai buscar a comida para comer ao almoço e ao jantar, não é? Há muita gente que para muita gente estar de férias é mesmo não fazer aquilo que faz habitualmente. Não cozinhar, não lavar a louça, não é? Portanto, isso é que são férias para muitas pessoas, é fazer o mínimo possível daquilo que faz diariamente e depois, olha, privilegiar as outras coisas, não é? Que é passear, estar com os amigos, rentabilizar, digamos assim, o tempo. É apenas fazer aqui uma gestão do tempo. Ora, se eu vou perder tempo a cozinhar, eu deixo de estar na praia mais tempo. Se eu vou fazer tempo a fazer isto, eu deixo de fazer outras coisas. Portanto, é tudo uma gestão de tempo. Não é que a pessoa muitas vezes não goste de cozinhar. É apenas uma gestão de tempo para poder fazer as outras coisas, para poder aproveitar ao máximo as férias. Se tiver um tempinho, eu queria muito falar consigo, queria muito receber ouvintes novos aqui na rádio. Onde é que andam os nossos imigrantes? Onde é que andam? Onde é que eles estão? Saibam que há uma linha em que podem participar, seja imigrante, não seja imigrante, seja pessoa aqui residente do nosso país ou não, estrangeiros, ligue 258-98-30-87, vai poder falar comigo já a seguir, depois das 11 horas da manhã, porque é a nossa hora de dar música aos ouvintes, a quem nos acompanha, a quem está connosco. É uma hora que passamos muito bem, porque estamos em conversa, os nossos ouvintes têm sempre algo para dizer, os seus dotes. Temos ouvintes que nos fazem aqui uns versos lindíssimos, que nos mostram a sua boa disposição, que estão aqui e contagiam também aqui o nosso ambiente. Por isso é que esta hora que vem a seguir é uma hora que é muito desejada por quem está do outro lado. E não tarda nada, está a chegar, porque fazemos uma curta pausa, já a seguir os comerciais e toda a informação à hora certa com José Carlos Silva. Vou ali apanhar um bocadinho de sol e volto já para estar aqui com toda a energia para o acompanhar até bem perto do meio-dia. Por isso fica o convite para regressar. Estar comigo já a seguir. Bom dia.
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10: Bom dia, são 11 horas. Seguimos agora para a informação das 11. O Presidente da Câmara, Luís Nobre, da Câmara de Viana do Castelo, foi designado como Conselheiro do Conselho Económico e Social em representação das autarquias locais, segundo agora foi divulgado. A Câmara explica que o socialista Luís Nobre já firmou o termo de posse do SES, liderado por Luís Paes Antunes. Com as festas da Senhora da Agonia à porta, já garantiu a CP um reforço em relação aos comboios de frequência e alargamento dos horários para responder à procura durante a Romaria da Senhora da Agonia. Assim haverá um reforço de comboios para que as pessoas possam ir à festa e, enfim, evitarem assim de levar os seus veículos automóveis, onde não é fácil nestas alturas estacionar na cidade de Viana do Castelo. O Executivo Municipal de Viana do Castelo rejeitou o pedido apresentado à autarquia pela concessionária Viana Camping para a prorrogação por mais 5 anos do prazo da concessão e para a suspensão do pagamento da renda. A concessionária justifica a prorrogação do prazo como um reforço no investimento de 3 para 4 milhões de euros, mas o Presidente da Câmara e 3 vereadores socialistas abstiveram-se por não existirem obras no terreno. O balanço desta época balnear, que ainda não está no fim, são até à altura 17 mortos e 868 salvamentos e 1.606 ações de primeiros socorros nas praias portuguesas. É o balanço da Autoridade Marítima Nacional nos 3 meses da época balnear 2026, que foi divulgado no dia de ontem. Assim, no comunicado registou-se entre 1 de maio e 31 de julho 868 salvamentos, 1.606 ações de primeiros socorros e 17 vítimas mortais nas praias portuguesas, das quais 12 por afogamento e 5 por doença súbita. Na distribuição das causas prováveis de morte, 3 acidentes por afogamento ocorreram em praias marítimas vigiadas, 5 em praias marítimas não vigiadas, 2 em praias marítimas fora da época balnear, não vigiadas, à data do acidente, e 2 em zonas marítimas não vigiadas. Esposende recebe entre esta sexta e domingo a primeira edição do Esposende Nortada Kit Fest, melhor dizendo, que vai ser o novo ponto de encontro para os esportes de vento e de mar, integrado no circuito Nortada da Ocean Rides 2026. O festival decorre na Foz do Cávado e Parque Radical de Esposende, com entrada gratuita ao público. A Câmara de Caminho investiu cerca de 9 mil euros na reparação e substituição das barreiras de segurança na estrada municipal que liga às freguesias de Danha Gondar, melhorando significativamente as condições de proteção e circulação desta via municipal. O primeiro encontro das associações de Barroselas acontece esta sexta e sábado. O primeiro encontro das associações numa organização da Junta de Freguesia e das associações locais e vizinhas. Em Darca, a Junta de Freguesia, num investimento de 30 mil euros, vai requalificar a Travessa do Limão. A intervenção está a cargo da Junta de Freguesia na sequência da aprovação pela Câmara Municipal de Viana do Castelo. Em Valença, o trânsito de automóvel está proibido entre o meio-dia e as 4 da tarde no interior da Fortaleza. Segundo a autarquia, a medida pretende reforçar a segurança dos residentes e visitantes e também proteger o património histórico e melhorar a fruição deste monumento nacional. 3 minutos, mais alguns segundos, passam agora das 11 da manhã, concluímos aqui este bloco de notícias. Eu volto ao meio-dia para atualizar toda a informação. No entanto, também nos pode seguir em notícias em radiofifense.pt.
11: São 11 horas e 3 minutos.
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0: chegando, vão chegando, vão deixando os beijinhos e abraços. 258-98-30-87. É para aqui que tem que ligar para pedir música e para deixar a sua dedicatória. Estou sim, bom dia.
1: Olá, bom dia, da Claudinha.
0: Olá, viva, bom dia, desde há pouco, bom dia.
1: É, e olha, entrei a primeira vez.
0: Claro. Já estava aí, não é? Já estava aí.
1: Pois estava, mas não quer dizer que pudesse entrar, podiam estar outros também na linha.
0: Claro, mas não deixou de tentar, não é?
1: Exato.
0: Não deixou de tentar. E
1: exatamente.
0: Hoje o que é que vai pedir para ouvir?
1: Olha, eu queria ouvir se encontrar, é o Graciano Saga, e ele diz: ai meu Deus, como isto está? A música é assim.
0: Ai, meu Deus, como isto está. Pronto.
1: Sim.
0: Para indicar a quem?
1: Como a Paulinha, já para si. As suas meninas, que é a filhinha, as netinhas. Não esquecer a sua mãezinha. E agora, a dona Cândida da Riba d'Âncora, que ela diz que gosta de me ouvir falar. E eu também me gosto muito imenso, que ela tem a voz muito bonita e é muito simpática. Para ela e as amigas dela. E então, e a dona Gracinda do Fragoso, Sr. José Cruz, o Ricardinho e agora já não me...
0: Pronto, se perder depois volta a encontrar-se, não é?
1: Olhem, eu parece-me que eu já falei no Sr. Diegas, boas férias para o Sr. Vítor Diegas também.
0: Ok, sim senhor.
1: Olha, e o Sr. Joaquim Sousa, que ele também costuma vir ao domingo.
0: Muito bem.
1: A senhora da Dona Maria. E não esquecendo o senhor Luís Teixeira, que esse não está no sério.
0: Ok, sim, senhor, está.
1: E até amanhã.
0: E até amanhã, Branquinho. Está feito por hoje, é tudo, e amanhã mais. Um beijinho grande, está bem? Bom almoço.
1: Um beijinho para si, olha, eu gosto muito grande falar contigo.
0: Também, deste lado também. Obrigada, beijinhos.

0: Bom dia, menina Mafalda.
1: Olá, bom dia. Bom dia, Miguel Fonseca, certo?
0: É, sim, senhor.
1: Claro, certo e afirmativo, não é?
0: Ah, lá.
1: Então, Miguel, o que é que quer ouvir?
0: Queria ouvir o Carlos Soutelo, a Gaita da Mariazinha.
1: Ora, Carlos Soutelo com a Gaita da Mariazinha. Para dedicar a quem?
0: Olha, para os filhos, netos e bisnetas e para a minha vizinha, está aqui da França, a Fernanda e a Sai e o Joaquim Rocha, mulher e filhos, vai.
1: Muito bem, estão cá de férias, é?
0: Aqui mesmo em frente, é só traçar o caminho.
1: Isto agora, a malta tem para aí os vizinhos imigrantes, não é?
0: Crianças a gritar e o caneco.
1: É normal, é normal.
0: Aqui no meio das bolsas.
1: Acordam cedo, não é? Faz parte. As aldeias ganham mais vida, principalmente as aldeias, as cidades mais ainda, e pronto, e é assim, né? Este mês é assim.
0: É
1: uma fartura. Vamos então ouvir a gaita da Mariazinha do Carlos Soutelo.
0: Abre. O Manuel Vieira, posso ouvir a Dona Fátima, posso ouvir o José Piolho, também é meu vizinho, posso ouvir o Benedito Pereira, para a Dona Helena Pires e para Paula Nobre e Rafael Rocha, em Bayonne, na França. E é tudo.
1: Por hoje é tudo e amanhã logo se vê. Obrigada, Miguel. Tudo bom também. Um ótimo dia. Beijinhos. Até amanhã.

0: Sotelo e a gaita da Mariazinha. Estou sim, bom dia.
1: Bom dia.
0: Olá, viva. É a Gracinda, não é Maria, mas é Maria Gracinda ou não?
1: Sou sim, senhora.
0: Ah, pois é, pensa que Gracinda já não levava assim Maria. Mas leva Maria Gracinda, não é? Ou é Gracinda Maria?
1: Maria Gracinda.
0: Maria Gracinda, porque isto antigamente, não é? Era Marias para cá, Marias para lá, qualquer nome tinha que ter o Maria antes ou Maria depois, não é?

0: Então, está com tosse, Gracinda?
1: Não, não.
0: Pronto. Então diga-me lá, o que é que quer ouvir?
1: O grilinho da Maria.
0: Da bem-vinda, não é? E do
1: da
0: João.
1: Bem-vinda.
0: O grilinho. Ouviu falar na gaita da Mariazinha e pensava que o grilinho também era da Mariazinha, mas a Mariazinha também não tem tudo, não é? O grilo, o grilo, o grilinho. Para dedicar a quem?
1: Para mim, para o meu marido, para os meus filhos, para a minha irmã, marido e filho, para Freixo, para a Maria do Céu de Lanhelas e família, para a Cana Ribadão, que é para toda a família, para as amigas, Lourdes de Arbarães, família, Sónia de Arbarães, família, José Cruz e família, Manuel Sai, família, e vai para o Branquinho e para a Cidalinha, e vai para o irmão Trancoso e família, Carmina Fonteboa e família, para Manuel António Reunião e para aquele de São Bartolomeu, hein? Para a senhora São Bartolomeu e família, vai para o Dom Brosa José Ferreira e para o colega, e vai para a Celeste Fragoso, a Aurora de Fragoso e Carolina de Fragoso, e tudo em família. E para Samuel Fragoso, César Carvalho e família. E aí para você, para as suas meninas e para a sua mãezinha, tudo bom.
0: Obrigada, igualmente também, tudo bom. Uma ótima quarta-feira e até à próxima, está bem?
1: Deus, obrigada.
0: Obrigada, obrigada. A nossa ouvinte, a Gracinda, já pediu e quer ouvir o grilinho. É do João Claro e da bem-vinda.

0: Ora, 11 horas e 26 minutos, já sabe que pode e deve ligar. Vamos até ao telefone, estou assim, que eu fui, mas olha, do outro lado nada. Vamos aguardar por mais um ouvinte, por mais participações, 258-98-30-87 é o número que tenho mesmo que usar para fazer chegar cá a sua chamada. É uma chamada, é uma participação, pede uma música, deixa a sua dicatória, pode também deixar a sua mensagem, só não pode é pedir música. Se o fizer via WhatsApp, não pede música porque não pode, mas pode deixar o seu beijinho e o seu abraço. As mensagens são lidas na mesma nesta hora. 258-98-30-87 para ligar e o 96-919-5031 para deixar a sua mensagem. Faça quanto antes porque as horas estão a passar e já estamos mais próximos do meio-dia, já estamos a caminhar para a hora de almoço, muita gente é uma hora de pausa para, enfim, retomar depois a atividade da parte da tarde, é para repor as energias, é para aconchegar o estômago. Aquela pausazinha, nem que seja de meia hora, 40 minutos, vale o que vale, para aguentar mais um bocadinho da parte da tarde. Isto para quem não tem férias, para quem tem, o cenário é diferente. Estou assim?
1: Olá, minha querida amiga.
0: Olá, José Ferreira, bom dia.
1: A rosa do meu jardim.
0: Muito bem, não é? Cheia de espetos.
1: Eu gosto muito de rosas, gosto muito de rosas.
0: Mas elas são bonitas, mas têm muitos espetos, não é?
1: Eu tenho aqui 7 anos com rosas.
0: E não é só por isso, é que a rosa tem que ser muito bem cuidada, tem que se pegar com jeitinho para não picar.
1: As minis. Não aquelas grandes, pequeninas.
0: Ai, as mini rosas. Ai, eu já sei, aqueles vasinhos que trazem aquelas mini rosas. Ah, sei.
1: Minha querida amiga, como é que se passaram estas férias?
0: Passaram-se bem, passaram-se bem. Obrigada. E espero que desse lado também.
1: Eu estou sempre, todo lado de férias.
0: Muito bem. Então o que é que quer ouvir?
1: Olha, eu queria Jesus de Nazaré.
0: Jesus de Nazaré.
1: Que é Maria de Palmeira Picanta.
0: Sim, Jesus de Nazaré.
1: E é para você e para a sua família. E para os seus amigos e amigas.
0: Está
1: a senhora Rosa Vieira. Para o senhor Manuel Vieira do Castelo de Neira.
0: É, não é Maria de Sameiro, é Nádia Sameiro, assim é que é, quem canta a música.
1: Okay.
0: Não faz mal. E mais?
1: E mais para toda a gente de Castelo de Neira.
0: Sim.
1: E depois a senhora Eldor Silva de Nazaré, a senhora Maria de Julinho, a senhora Cândida Rita da Âncora, a senhora Carmina de Ponte Boa, a senhora Maria do Céu de Nazaré, a senhora Lourdes de Alvarães, a senhora Maria de Espalzinho, a senhora Conceição de Arca, a senhora Ricardinho, a senhora Conceição de Pita. E a senhora da Graça.
0: Eu não sei se já soube da notícia. Já soube da notícia da Conceição Pita. Já?
1: Sim.
0: Pronto.
1: Porque eu esta semana não consegui entrar.
0: Mas eu estou a dizer, se já sabe o que aconteceu.
1: Como?
0: Se sabe o que aconteceu.
1: Não.
0: A Conceição Pita já não está. Faleceu na passada quinta-feira.
1: Não sabia.
0: Pronto. É só para ficar a saber e para dar o ponto de situação. Pronto. Fica aqui esta informação para quem não sabe, mas faleceu.
1: Eu não sabia, não.
0: Faz amanhã uma semana.
1: Isso.
0: E é sempre bom ser lembrada. Se quiserem continuar a dizer, exatamente, de Dark. É verdade, é verdade. Meu querido, um beijinho grande. Vamos ouvir a Nádia Sameiro.
1: Continuação de um bom programa.
0: Obrigada. Obrigada, até amanhã.
1: Obrigada, beijinho.

0: Vamos até ao telefone, estou sim, bom dia.
1: Muito bom dia, minha amiga querida Mafalda.
0: Olá, bom dia. Bom dia, bom dia. Manuel Vieira, vamos até São Bartolomeu do Mar, onde está o Manuel?
1: Hoje para mim, um dia de saudade.

0: Viva, fazíamos vida.
1: Ah, portanto, hoje é um dia cheio de saudade, não é?
0: Sim, é como diz a moda, o tempo passa, mas a saudade fica.
1: Ah, isso fica, as memórias ficam, não é?
0: É verdade, as memórias.
1: Ainda bem, ficam. Porque recordar é viver também. É verdade.
0: Tinha para desejar mais um bom dia e tudo bom. Hoje não tenho poemas, hoje não tenho.
1: Não, mas pronto.
0: Eu vou fazer.
1: É natural, vai trabalhando de uns dias para os outros, não é?
0: Exatamente.
1: É como uma formiga, não é?
0: Ora bem, dai para você e para toda a sua família, para o senhor Vitor Viegas e família, para o senhor Joaquim Sousa e esposa, para o senhor Luís Teixeira, para o senhor José Carlos Silva, para a senhora Rosa Vieira e marido, para a senhora Helena Pires, para o senhor Carlos Laranjeira, para o senhor José Cruz, para a Maria do Céu de Nazaré, para a dona Gracinda de Fragoso e marido, para o senhor Miguel Fonseca, para a dona Conceição Dariosa, para o nosso querido Branquinho e a Cidolinha, para o Nuno de Antas, para o José Ferreira e amigo, para a dona Câmara da Rida da Âncora, para o Fernando Azevedo do Castelo de Neiva, para o Talho de Moinho Marinhas, para o Joel e a esposa e seu empregado, para a minha tia Virgínia de Castelo de Neiva, uhum, e para a dona Lola, aquela senhora da Mar.
1: Ok.
0: Então, de um bom dia para a minha querida e amiga Mafalda.
1: Obrigada, Manuel.
0: Para o auditório e todos os ouvintes, os restos dos ouvintes da rádio, claro que de Deus.
1: Obrigada, igualmente, para si também, está bem?
0: E uma música à sua maneira.
1: Ok, beijinhos, está bem? Obrigada. O Manuel Vieira, por falar em Manuel Vieira, em aniversário, não podia esquecer. Hoje, dia 5 de agosto, está de parabéns o nosso querido ouvinte José Cruz. Portanto, eu quero acreditar que ele do outro lado está do outro lado a ouvir e a acompanhar. O José Cruz hoje faz anos, completa mais um aninho de idade e que seja sempre feliz, não é? Apesar das circunstâncias da vida. A vida às vezes coloca-nos em circunstâncias que a pessoa não gostaria tanto de estar, não é? Porque a vida é assim, hoje é um dia melhor, amanhã é um dia menos bom e pronto, e vamos andando assim. Mas pronto, com um bocadinho de saúde a pessoa vai aguentando, não é? E é isso que eu desejo ao José Cruz. Um dia feliz. Eu de manhã falei com ele a dar-lhe os parabéns. Ele já tinha recebido muitas chamadas, portanto já estava tudo contente. Eu até lhe disse, bem, se às 8:30 da manhã já tem recebido muitas chamadas, o que é que fará ao final do dia? O homem vai estar de rastos hoje ao final do dia com tantas mensagens e com tantos telefonemas. Mas pronto, é um dia bonito, é um dia em que se celebra a vida e tem que ser celebrado assim com alegria, com amizade e com partilha também. Portanto, um dia muito feliz para o José Cruz e aqui vão os parabéns.

0: Parabéns para o José Cruz, que hoje está a celebrar aniversário. É bebê! Celebra mais um aninho de vida. Enquanto cá estamos, é para celebrar. Ora, 11 horas e 41 minutos. Vamos continuar. Há músicas para pôr a tocar e são escolhidas por quem está do outro lado. E à distância de um telefone está a sua chamada, está a sua participação, está a sua dedicatória. Para isso só tem que fazer o seguinte, é marcar o 258-98-3087. Este é o número que eu repito tantas vezes, tantas, nesta hora, que muitos já sabem de cor e salteado, mesmo aqueles que não ligam, hein? Mesmo aqueles que não ligam já devem saber o número de cor e salteado só de ouvir, não é? Porque eu faço sempre questão de dizer várias vezes, porquê? Porque há malta que nos está a ouvir e sintoniza a rádio naquele momento e depois diz, ah, ela não diz o número, ela fala para ligarem, não diz o número, e eu faço sempre questão, porque quero sempre receber ouvintes novos também, embora nem sempre aparecem, não é? Andam escondidos, mas quero sempre ouvir gente nova, é ligar para o 258-98-3087, 258-98-3087. E a linha está disponível e já está a tocar. Estou assim? Alô? Olá, bom dia. É o Amaral? Não, não é o Amaral.
1: Diga, não.
0: Como é que se chama?
1: João Canga Ponte Lima.
0: João quê?
1: Canga.
0: Ai, João Canga. Oh, e canga alguma coisa ou não?
1: Diga.
0: Se canga alguma coisa ou não? É o calhar, não é?
1: Antigamente era canga, ou se marca canga agora.
0: Ah, é verdade, é sim senhora. Oh João, e é a primeira vez que me liga?
1: É sim senhora.
0: Ah, então hoje o meu apelo valeu a pena, hein?
1: Eu estou farto de ligar para aí, mas a porta está sempre fechada.
0: Pois é, hoje estava entreaberta, não é?
1: Estou a pé há 10 minutos, já me dei o dedo.
0: Pronto, mas olha, dá-lhe o dedo, mas conseguiu. Imagina se doesse o dedo e não conseguisse, era pior, não é?
1: Era.
0: Então diga-me lá, João, o que é que quer ouvir?
1: Olha, eu queria ver, não sei, pode ser o Carlos ou teu amor qualquer.
0: Ok, e vai dedicar a quem?
1: Opa, eu não tenho cábalas para dedicar a ninguém, mas é para você aí, faz um bom programa.
0: Obrigada, igualmente. E... já está calor aí por Ponte Lima, porque aí aquece mais do que aqui, não é?
1: Diga.
0: Já está calor aí em Ponte Lima, aí aquece mais do que aqui.
1: É capaz.
0: É, faz diferença, de Ponte Lima para aqui faz diferença.
1: Quanto também, mais vamos para cima, mais aquece.
0: É verdade, é para cima e para o interior, não é? Pronto, João, gostei muito de falar consigo, um ótimo dia. Hoje está sol, está brilhante, não há grande vento. E pronto, e que seja a primeira de muitas participações aqui na rádio, está bem?
1: Obrigada, mas se me deixe entrar.
0: É verdade, eu deixo. Está bem? Um beijinho, João, muito obrigada.
1: Ah, obrigado.

0: Foi o Carlos Sotelo que acabámos de ouvir, quem toca o bicho. 11 horas e 48 minutos, ainda está a tempo. É tocar no telefone e pôr o telefone aqui a tocar também. Estou sim?
1: Bom dia.
0: Olá, bom... Ah, bom dia, Manuel João. Está bom?
1: Mais ou menos.
0: Estava aí farto de tocar também, não é? Tocar aí com os dedinhos no telemóvel.
1: Eu só liguei agora que eu estava a descansar.
0: Ah, bom. E a descansar.
1: Ainda foi ontem para Braga e foi ontem de manhã e vim à tarde.
0: Foi para Braga, mas para onde? Para o hospital ou?
1: Claro. É o nosso viver, a nossa rotina.
0: Exato. Oh, Manuel João, é mais um dia, não é? Como dizia a nossa querida Conceição, é mais um dia.
1: Eu sei, não se preocupe, que eu
0: sei. É verdade,
1: sei.
0: É verdade.
1: Não, então, ninguém contava com isso.
0: É verdade, é verdade.
1: Não ia tocar.
0: Então diga-me lá, Manuel João, o que é que quer ouvir hoje? O que é que lhe está a apetecer ouvir?
1: Eu quero ouvir a Nossa Senhora de Fátima.
0: Nossa Senhora de Fátima, sim.
1: Eu quero agradecer a todas as pessoas, todos os amigos
0: Está cansadinho, Manuel João.
1: Não é cansado, é um calma.
0: É o quê? Oh, Manuel João, respire fundo. Está um bocadinho, está um bocado mais em baixo hoje, é?
1: Mais em baixo, é.
0: Pronto, mas mantenha a calma, está bem?
1: É para de casa, a Filomena Pita. Um beijinho para ela.
0: Sim.
1: Para a filha dela. E que tem paciência. Que isso há de passar, que a mim também há de passar.
0: Muito
1: bem. Ela foi o dia do fundo dela também. E também.

0: Minha canela também deu já louco, também houve um primo meu que também morreu.
1: Exato.
0: Também houve um funeral em Massaréfica, meu primo. Mas eu estou como eu te digo, uma pessoa não pode fazer nada.
1: Exato, não pode mesmo. É a natureza e é a vida, não é? É a vida, da vida faz parte da morte, a verdade é essa. Manuel João.
0: Pode cá todos os bombeiros que me ajudaram.
1: Sim.
0: Que me têm ajudado. No Mecano Boa Buraca, tudo, para o bombeiro da autoaviação de mim também, a todos. E para todos os bombeiros que estão a trabalhar. Para o hospital Braga e de Santa e aqui do Viano Castelo também. Um grande bom dia para todos. Para
1: ok. Vocês,
0: uma salva.
1: Ok, obrigada, Manuel João. Beijinho para si, tudo bom, está bem?
0: Está bem.
1: Obrigada, Manuel João, obrigada. E pronto, o Manuel João já ligou, já pediu a Nossa Senhora que vamos ouvir já a seguir. E temos aqui uma mensagem que nos diz: bom dia, menina Mafalda, espero que esteja tudo bem consigo. Nunca mais consegui entrar nos discos pedidos. Um bom dia para si e para a família. Beijinhos. É a nossa querida Maria José, do Porto. Portanto, um beijinho muito grande para ela. E pronto, também tenho muita pena, porque gosto sempre de ouvir a Maria José. E pronto, e ficou aqui esta mensagem. Olha, quando as pessoas não conseguem entrar, deixar uma mensagem também é uma opção. Pelo menos eu fico assim mais contente de saber que as pessoas estão do outro lado a acompanhar e por um motivo ou outro não conseguem entrar, mas deixam aqui a sua saudação na mesma. Um beijinho muito grande, Maria José. Que esteja tudo a correr bem, que o verão esteja a correr bem, já estamos em agosto. E olhe, que um dia destes consiga entrar. Entretanto, vamos à música Nossa Senhora. Marco Paulo, aí está.

0: nós estamos a terminar a nossa emissão. Hoje, dia 5 de agosto, quarta-feira, meio da semana. É uma hora de música pedida. Quem escolhe são os nossos ouvintes que os acompanham sempre e que não perdem a oportunidade nesta hora de darem também o seu beijinho, deixarem aqui o seu beijinho, deixarem a sua dedicatória. 20 segundinhos apenas e já não há tempo para mais participações. Eu sei que o telefone está a tocar, mas é mesmo assim. Agora, só mesmo amanhã, voltamos a estar no ar com mais uma hora de música pedida e dedicatórias. Portanto, é sempre muito bom estar consigo e por isso mesmo amanhã eu regresso a partir das 8 da manhã, já a seguir os comerciais e toda a informação à hora certa com o José Carlos Silva. Da minha parte é tudo. Beijinhos e até amanhã às 8.
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8: A Associação Desportiva e Cultural de Anha viu aprovado um apoio camarário de cerca de 170 mil euros que se destinam a trabalhos de finalização e colocação dos pisos de intervenção nas bancadas, iluminação e equipamento desportivo no âmbito de medida 2 da Constituição, beneficiação e apetrechamento de equipamentos desportivos. Este apoio, que integra a política de apoio ao movimento associativo desportivo, que visa apoiar as juntas de freguesia, clubes e associações desportivas na criação de qualificação e na melhoria das condições das respectivas infraestruturas e equipamentos. A freguesia de Freixeiro de Soutelo vai contar com o balcão SNS, uma vez que este foi aprovado na última reunião da Câmara de Viana do Castelo. O novo balcão de Freixeiro de Soutelo junta-se aos de Alvarães, Afife, Meixedo, Mujães, Nogueira, Per, Santa Marta de Portuzelo, Subortelo, Outeiro, Torre, Vila Franca, Vila Mou, Vila Nova Danha e Vila de Morteda, e ao balcão a funcionar no serviço de atendimento ao munícipe da Câmara Municipal de Viana do Castelo. Estes balcões estão instalados nas sedes de juntas de freguesia com o objetivo de promover o acesso e prestação de serviços digitais, a telesaúde ao cidadão, no âmbito da circunscrição territorial do concelho. O balcão SNS24 é um espaço físico criado para ajudar os cidadãos no acesso aos serviços digitais, na telesaúde, entre o cidadão e o profissional de saúde do SNS. Trata-se de uma rede nacional que confere um serviço de proximidade e de confiança. Luís Novo, o presidente da Câmara de Viana do Castelo, recebeu no dia de ontem o novo capitão do Comando Local da Polícia Marítima de Viana do Castelo, comandante João Neves Simões, que tomou posse no passado dia 31. A cerimónia de tomada de posse realizada na passada sexta-feira contou com a presença da vereadora Fabiola Oliveira, assinalou a entrada em funções do novo responsável pela Capitania do Porto e pela Polícia Marítima de Viana do Castelo, reunido diversas entidades civis, militares, autárquicas e representantes da comunidade marítima da região. A Vila Nova Cerveira recua no tempo. De 14 a 16 deste mês acontece a Festa da História, com dois momentos abertos à participação da comunidade. A edição deste ano assume o caráter especial de reforçar o envolvimento da comunidade cerveirense por destacar o universo feminino da mitologia nórdica através de um subtema dedicado às Valquírias. Landmania Clube de Portugal organiza de 4 a 6 de setembro em Viana do Castelo a 15ª edição do Encontro Ibérico de Land Rover, iniciativa de referência para a comunidade Land Rover na Península Ibérica. Com apoio da Câmara de Viana, o evento regressa ao Parque de Campismo do Inatel, na Praia do Cabedelo, e conta já com 2.500 participantes inscritos e 980 viaturas, e mais de, incluindo mais 100 vindas da Galiza. São mais de 460 crianças confirmadas, o forte capacidade mobilizadora do encontro e o sucesso entre as famílias e o seu impacto turístico e económico da região marcam presença nesta edição de 4 a 6 de setembro em Viana do Castelo. Fechamos este bloco informativo. Dentro de uma hora regresso à antena para atualizar as notícias, mas também nos pode seguir nas plataformas digitais da Rádio Afifense.
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0: O mundo anda tão moderno, tão cheio de explicação, que há máquinas com juízo e homens sem coração. Na guerra falam de paz, no clima fazem sermão, mas quem paga a atualidade é sempre o mesmo. O Cidadão.
1: Sr. Ministro, a cimeira do clima correu bem, hein?
2: Muito bem, fomos todos a jato privado discutir como reduzir as emissões.
1: E chegaram a um acordo?
2: Chegámos, ora, para o ano vamos de 2 jatos, isto para não irem tão cheios.
1: Nas redes sociais, o presidente daquele país disse que ia unir a nação.
3: E uniu?
1: Uniu, sim, senhora.
3: Em torno dele?
1: Não, contra ele. Nos comentários.
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9: 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Manguelas foi preso, calculem. E olhem que o Manguelas está muito mais inocente, mas mesmo muito mais inocente do que todos os outros inocentes.

0: Eu deslarguem-me. Deslarguem-me que eu não fiz nada.
1: Silêncio.
0: Ai.
1: Tenha maneiras, está num tribunal.
0: Eu bem sei, senhora doutora juíza, que já não estou na tribuna de honra do Estádio da Luz.
1: Muito bem. Com que então o réu diz que não fez nada?
0: Claro que não. Eu nunca faço nada. Sim, que eu estou desempregado e não faço nada porque não estou para tirar o trabalho aos ucranianos, aos cabo-verdianos, aos georgianos e aos outros anos todos.
1: Silêncio!
0: Ai!
1: Eu não quero aqui discursos porque isto aqui não é nenhuma assembleia, é um tribunal.
0: Ah, mas os da assembleia também são cá dos meus. O trabalho deles é um descanso. Grandes compinchas os nossos insignes representantes, não são?
1: Calça, homem. Afinal, porque é que o trouxeram ao tribunal?
0: Mau, calma ou bote faladora. Em que é que ficamos, senhora doutora juíza?
1: Homem, fale.
0: Claro, a falar é que a gente se entende.
1: Quem não o entende sou eu. Tenho aqui uma folha de serviços.
0: Não sei porquê, senhora doutora juíza. No fundo, eu não faço mal a ninguém, a não ser o meu próprio fígado e restantes miudezas.
1: Isso é o que você diz. Mas temos aqui o agente Basófias, que não o prendeu por acaso. Não é verdade, senhora agente?
2: É verdade, senhora doutora juíza. Desta vez ele preparava-se para fazer mal, porque ia meter-se no carro no estado em que está.
0: No carro, eu? Mas eu nunca tive carro, nem ameaças, ora é essa. Nem aquele gordinho da televisão, o Fernando Mendes, me deu um. E agora também já não dá, porque ele vai deixar de andar lá no concurso para descansar a cabeça. Aquilo é feito lutando, coitado.
1: Oh, Manguelas, cale sim. Isto é um tribunal. Oh, agente Basófias, importa-se de explicar como é que deduziu que aqui o Manguelas se preparava para se meter num carro, estando como está, no rico estado em que está?
0: No rico diz muito bem, porque realmente é uma rica pinga aquela do Manel da Tasca. Rica pinga, pá. Aquilo é mesmo um verdadeiro vinho de missa, porque depois de bebê-lo, um homem fica mesmo abençoado.
2: Pois, e vinha ele assim abençoado a sair da Tasca, quando eu ouvi dizer... Adeus, ó malta, que eu agora vou de carrinho. Oh, olha que eu ouvi bem, senhora doutora juíza.
0: Oh, senhora doutora juíza, não há nem nunca houve carrinho nenhum. Foi só, apenas e unicamente, uma força de expressão.
1: Uma quê?
0: Uma força de expressão. Senhora doutora juíza, não sabe o que é uma força de expressão, não? Então olhe para a minha cara, que eu vou fazer força e vai ver a minha expressão.
1: Oh, gente Basófias, mande-o embora porque não há razão para julgar o Manguelas.
2: Bom, não há razão, senhora doutora juíza. Pois olhe que a mim não me cheira.
0: Não lhe cheira? Ai, não lhe cheira? Então ponha-se aqui atrás de mim, porque eu do carro só tenho o tubo de escape. E quem tem escape, sempre escapa.
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Segundo consta, o governo fez um milagre que a muitos impressionou. Claro que só os inspectores Pastilhas e Amendoinha poderiam ser encarregados de desvendar como foi possível acontecer um milagre tão milagroso. 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

0: Olá lá! Está dias de sorte!
1: É aqui o gabinete dos inspetores Pastilhas e Amendoinha?
0: É, sem tirar nem pôr.
1: Muito prazer.
0: Oh, o prazer é todo meu. Se tiver a oportunidade, é claro.
2: Amendoinha, tem juízo. Faça favor de dizer, minha senhora.
1: Bem, eu sou a secretária diplomada dos Assuntos Estrangeiros e fui encarregada, em nome de alguns colegas, de vos contactar e contratar para que descubram como foi possível, sem haver dinheiro, aliviar a austeridade dos portugueses sem deixar de cumprir as obrigações com a Troika e o FMI.
0: Milagre! Milagre! Milagre!
1: Só pode ter sido, realmente.
2: Um momento. Se tudo se resolvesse com milagres, tudo ficaria automaticamente explicado e nós seríamos mais dois desempregados.
0: Ah, bom. Então, para não agravar os números e as estatísticas, nós vamos aceitar o trabalho, não é verdade, chefe?
2: Claro, Amendoinha. Senhora Dona Secretária Diplomática, nós vamos imediatamente descobrir de onde veio o dinheiro que possibilitou ao governo aliviar a austeridade. Amendoinha. Let's go.
0: Ok, chefe. Contrariado, mas vou.

0: Tem até um Joanete que é mesmo um grandíssimo filho do diabo.
1: Jesus, credo!
2: Amendoim a Bico White. Senhor Frade, nós só queríamos uma informação. Sabe por acaso se o governo já está autorizado a fazer milagres?
1: Não, não está. O governo não é nenhum santo, embora eles tenham um António. Mas está longe de ser o Santo António.
2: Ah, sendo assim já percebi tudo. O milagre afinal não foi nada milagre. Amendoinha, let's go.
0: Ok, chefe, contrariado, mas vou.

0: Olá, nós queremos falar com a secretária diplomática que nos contratou.
1: Um momento, vou já chamá-la. Eu sou uma funcionária desconsulada, porque estava num consulado que fechou por falta de verba e fiquei desempregada e sem consolo.
0: Ah, tadinha. Se houver algum consolo que eu lhe possa dar...
2: Amendoinha. Be quiet.
3: Ah, são os inspetores Pastilhas e Amendoinha. Então... O que é que descobriram?
4: Descobrimos que o dinheiro que Portugal não tem são euros, mas o que foi dado para pagamento à Troika e ao FMI são dólares. E dólares, ainda há alguns debaixo do colchão do governador do Banco de Portugal.
0: Sim, que eles lá na Troika e no FMI só aceitam dólares. Há lá muitos camelos, mas não são burros. Money, money, money.
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10: Oh, Tony, então tu sabes que eu agora ando muito informada.
11: Informada, tu? Andaste a ler jornal e...
10: Não, olha, vi 3 títulos no telemóvel e discordei logo de 2.
11: Isso hoje em dia já dá para comentadora.
10: E vi que mais a inteligência artificial vai mudar o mundo.
11: Então já mudou tê-lo?
10: Claro. Então pedi-lhe para me organizar a vida.
11: Ah, e ela conseguiu.
10: Disse, apaga esta aplicação e vá trabalhar.
11: É inteligente, portanto.
10: Olha, e o Mundial, o que é que tu achas?
11: Ah, o Mundial é lindo. É, une os povos.
10: Une?
11: Une, sim, durante um mês. Todos esquecem as guerras, a inflação e os problemas.
10: Ai, tão bonito.
11: Ah, depois vem a conta da televisão, das viagens e das cervejas. E olha, e lembram-se logo da inflação.
10: O futebol aproxima as pessoas.
11: É, principalmente do crédito pessoal.
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10: São 13 horas. 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
15: Hoje é quarta-feira, por tal temos as feiras que acontecem em Valença, também as feiras de Caminha e mais a sul as feiras em Barroselas. Esta agenda cultural para hoje e vamos aqui dar o conselho a uma visita às exposições que mais se evidenciam na nossa região. Começamos por Viana do Castelo, na Biblioteca Municipal da cidade. Pode visitar a exposição Estúdio Universo. São obras gráficas de Paula Declave, publicadas em livros, revistas e jornais. Trata-se de uma organização da Câmara Municipal de Viana do Castelo. E agora damos um pulinho até Serreleis, na rua Monsenhor Joaquim Vilar. Pode ver a exposição Museu da Mota, da Associação de Velhas Bielas de Viana do Castelo, uma associação fundada em maio de 2008, que nasceu com o objetivo de concretizar um sonho de criar o Museu da Mota. Portanto, aqui poderá visitar esta exposição em Serreleis. E voltamos a Viana do Castelo porque aconselhamos uma visita ao Hospital Velho, onde se situa na Praça da Erva, Centro Interpretativo do Caminho de, Português de, da Costa, o Caminho de Santiago, como é evidente. Este espaço, instalado no Hospital Velho, antigo albergue de peregrinos, o visitante encontra, além de um conjunto de elementos enquadrados interpretativos do caminho, um conjunto de informação relevante para a realização da peregrinação, diversas informações turísticas da cidade. Portanto, é uma instituição que também aconselhamos a fazer uma visita na cidade de Viana do Castelo. E assim deixamos aqui as sugestões para uma visita cultural aqui pela nossa região.

0: mais que assegurado.
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0: É 1 hora e 41 minutos.
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6: 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São 14 horas.
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3: São 2 horas e 48 minutos.

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1: São 15 horas.
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7: O Conselho de Caminha vai manter todas as escolas do agrupamento de escolas do Conselho, bem como foram aprovadas todas as turmas propostas com o número de alunos existentes à data da matrícula, reforçando o compromisso com o modelo de ensino público de proximidade à defesa das comunidades locais. Esta informação foi confirmada pela direção do Agrupamento de Escolas do Conselho de Caminha e comunicada ao município. A aprovação da totalidade das turmas representa um importante sinal de estabilidade para a comunidade educativa e garante a continuidade da oferta educativa em todas as freguesias do Conselho. Sonic Blast começa esta quinta-feira em Âncora. Começaram a chegar a Âncora os primeiros festivaleiros para mais uma edição do Sonic Blast que decorre este fim de semana no campo, junto ao campo de jogos do Âncora Praia. A área de campismo já registra uma ocupação significativa, sendo os visitantes espanhóis, já que os mais numerosos a antecipar-se para a chegada ao festival. Entretanto, já estão em vigor algumas alterações à circulação rodoviária. O acesso ao campo de futebol encontra-se condicionado a partir da rotunda de acesso, estando também definidos devidamente sinalizados parques de estacionamento destinados ao evento. A maior afluência de público é esperada esta quinta-feira, dia em que acontece a abertura do Sonic Blast Fest, e o festival conta com dois palcos e um cartaz composto por várias bandas nacionais e internacionais, prevendo-se atrair milhares de visitantes a Âncora ao longo dos próximos dias. Dentro de uma hora voltamos à antena para atualizar estas e outras notícias da nossa região.

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9: São 16 horas.
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11: O Presidente da Câmara de Viana, Luís Nobre, foi designado como Conselheiro do Conselho Económico e Social, liderado por Luís Paes Antunes. O Autarca de Viana do Castelo integra este restrito órgão de representação das autarquias locais e já firmou o tempo de posse. O Conselho Económico e Social é um órgão constitucional que consulta a concertação social e que tem como principal objetivo a promoção da participação dos agentes económicos e sociais nos processos de tomar decisão dos órgãos de soberania no âmbito das matérias socioeconómicas, sendo por excelência um espaço de diálogo entre o Governo e os parceiros sociais e restantes representantes da sociedade civil organizada. A ponte EFL de Viana do Castelo vai ter um investimento de 7,5 milhões de euros por parte da Infraestruturas de Portugal, que tem aberto concurso público que se destina ao reforço da ponte metálica. O prazo de execução da empreitada do reforço da ponte sobre o Rio Lima para ações de frenagem da classe de carga D4 é de 570 dias e a apresentação das propostas termina às 5 da tarde do próximo dia 28 e os concorrentes são obrigados a mantê-la durante 120 dias a contar do termo daquela data. As notícias voltam para ser atualizadas dentro de uma hora aqui na antena da Rádio Fifense ou então pode-nos seguir nas plataformas digitais, lá toda a informação é sempre atualizada.
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1: 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São 19.
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0: São 20 horas.
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0: São 8 horas e 23 minutos.
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3: São 8 horas e 44 minutos.

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1: São 21 horas.
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3: A Associação Desportiva e Cultural de Anha viu aprovado um apoio camarário de cerca de 170 mil euros que se destinam a trabalhos de finalização e colocação dos pisos de intervenção nas bancadas, iluminação e equipamento desportivo no âmbito de medida 2 da construção, beneficiação e apetrechamento de equipamentos desportivos. Este apoio, que integra a política de apoio ao movimento associativo desportivo, que visa apoiar as juntas de freguesia, clubes e associações desportivas na criação de qualificação e na melhoria das condições das respectivas infraestruturas e equipamentos. A freguesia de Freixeiro de Soutelo vai contar com o balcão SNS, uma vez que este foi aprovado na última reunião da Câmara de Viana do Castelo. O novo balcão de Freixeiro de Soutelo junta-se aos de Alvarães, Afife, Meixete, Mujães, Nogueira, Per, Santa Marta de Portuzelo, Subortelo, Outeiro, Torre, Vila Franca, Vila Mou, Vila Nova Danha e Vila de Morteda, e ao balcão a funcionar no serviço de atendimento ao munícipe da Câmara Municipal de Viana do Castelo. Estes balcões estão instalados nas sedes de juntas de freguesia com o objetivo de promover o acesso e prestação de serviços digitais, a telesaúde ao cidadão, no âmbito da circunscrição territorial do concelho. O balcão SNS24 é um espaço físico criado para ajudar os cidadãos no acesso aos serviços digitais, na telesaúde, entre o cidadão e o profissional de saúde do SNS. Trata-se de uma rede nacional que confere um serviço de proximidade e de confiança. Luís Novo, o Presidente da Câmara de Viana do Castelo, recebeu no dia de ontem o novo capitão do Comando Local da Polícia Marítima de Viana do Castelo, o Comandante João Neves Simões, que tomou posse no passado dia 31. A cerimónia de tomada de posse realizada na passada sexta-feira contou com a presença da vereadora Fabiola Oliveira, assinalou a entrada em funções do novo responsável pela Capitania do Porto e pela Polícia Marítima de Viana do Castelo, reunido diversas entidades civis, militares, autárquicas e representantes da comunidade marítima da região. A Vila Nova Cerveira recua no tempo. De 14 a 16 deste mês acontece a Festa da História, com dois momentos abertos à participação da comunidade. A edição deste ano assume o caráter especial de reforçar o envolvimento da comunidade cerveirense por destacar o universo feminino da mitologia nórdica através de um subtema dedicado às Valquírias. Landmania Clube de Portugal organiza de 4 a 6 de setembro em Viana do Castelo a 15ª edição do Encontro Ibérico de Land Rover, iniciativa de referência para a comunidade Land Rover na Península Ibérica. Com apoio da Câmara de Viana, o evento regressa ao Parque de Campismo do Inatel, na Praia do Cabedelo, e conta já com 2.500 participantes inscritos e 980 viaturas, incluindo mais 100 vindas da Galiza. São mais de 460 crianças confirmadas, o forte capacidade mobilizadora do encontro e o sucesso entre as famílias e o seu impacto turístico e económico da região marcam presença nesta edição de 4 a 6 de setembro em Viana do Castelo. Fechamos este bloco informativo. Dentro de uma hora regresso à antena para atualizar as notícias, mas também nos pode seguir nas plataformas digitais da Rádio Afifense.
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0: 22 horas.
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0: São 10 horas e 47 minutos.
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1: A Associação Desportiva e Cultural de Anha viu aprovado um apoio camarário de cerca de 170 mil euros que se destinam a trabalhos de finalização e colocação dos pisos de intervenção nas bancadas, iluminação e equipamento desportivo no âmbito de medida 2 da construção, beneficiação e apetrechamento de equipamentos desportivos. Este apoio, que integra a política de apoio ao movimento associativo desportivo, que visa apoiar as juntas de freguesia, clubes e associações desportivas na criação de qualificação e na melhoria das condições das respectivas infraestruturas e equipamentos. A freguesia de Freixeiro de Soutelo vai contar com o balcão SNS, uma vez que este foi aprovado na última reunião da Câmara de Viana do Castelo. O novo balcão de Freixeiro de Soutelo junta-se aos de Alvarães, Afife, Meixede, Mujães, Nogueira, Per, Santa Marta de Portuzelo, Subortela, Outeiro, Torre, Vila Franca, Vila Mou, Vila Nova Danha e Vila de Morteda, e ao balcão a funcionar no serviço de atendimento ao munícipe da Câmara Municipal de Viana do Castelo. Estes balcões estão instalados nas sedes de juntas de freguesia com o objetivo de promover o acesso e prestação de serviços digitais, a telesaúde ao cidadão, no âmbito da circunscrição territorial do concelho. O balcão SNS 24 é um espaço físico criado para ajudar os cidadãos no acesso aos serviços digitais, na telesaúde, entre o cidadão e o profissional de saúde do SNS. Trata-se de uma rede nacional que confere um serviço de proximidade e de confiança. O Conselho de Caminha vai manter todas as escolas do agrupamento de escolas do Conselho, bem como foram aprovadas todas as turmas propostas com o número de alunos existentes à data da matrícula, reforçando o compromisso com o modelo de ensino público de proximidade à defesa das comunidades locais. Esta informação foi confirmada pela Direção do Agrupamento de Escolas do Conselho de Caminha e comunicada ao município. A aprovação da totalidade das turmas representa um importante sinal de estabilidade para a comunidade educativa e garante a continuidade da oferta educativa em todas as freguesias do Conselho. Sonic Blast começa esta quinta-feira em Âncora. Começaram a chegar a Âncora os primeiros festivaleiros para mais uma edição do Sonic Blast, que decorre este fim de semana no campo, junto ao campo de jogos do Âncora Praia. A área de campismo já registra uma ocupação significativa, sendo os visitantes espanhóis, já que são os mais numerosos a antecipar-se para a chegada ao festival. Entretanto, já estão em vigor algumas alterações à circulação rodoviária. O acesso ao campo de futebol encontra-se condicionado a partir da rotunda de acesso, estando também definidos devidamente sinalizados parques de estacionamento destinados ao evento. A maior afluência de público é esperada esta quinta-feira, dia em que acontece a abertura do Sonic Blast Fest, e o festival conta com dois palcos e um cartaz composto por várias bandas nacionais e internacionais, prevendo-se atrair milhares de visitantes a Âncora ao longo dos próximos dias. A Associação Empresarial de Viana do Castelo, em colaboração com a Viana Festas, promove mais uma edição do emblemático concurso das Montras da Romaria de Nossa Senhora da Agonia. A iniciativa decorre entre 9 e 22 deste mês e volta a encher as ruas de vida e cor, reafirmando um comércio tradicional como o grande espelho da identidade de Viana do Castelo. Esposende recebe entre sexta e domingo a primeira edição do Esposende Nortada Kid Fest, que vai ser o novo ponto de encontro para os esportes de vento e de mar. Integrado no circuito Nortada, o festival decorre na Foz do Cavo e também no Parque Radical de Esposende, com entradas gratuitas ao público. Durante três dias, atletas nacionais e internacionais competem em diferentes vertentes no Kitesurf, num programa que se estende à comunidade com concertos, DJs e atividades junto ao rio. O evento é uma das etapas do Nortada Ocean Rides circuito em 2026 e passa também por Sines, Peniche, Viana do Castelo, Vila Nova de Mil Fontes e na Ericeira. O Presidente da Câmara de Viana, Luís Nobre, foi designado como Conselheiro do Conselho Económico e Social, liderado por Luís Paes Antunes. O Autarca de Viana do Castelo integra este restrito órgão de representação das autarquias locais e já firmou o tempo de posse. O Conselho Económico e Social é um órgão constitucional que consulta a concertação social e que tem como principal objetivo a promoção da participação dos agentes económicos e sociais nos processos de tomada de decisão dos órgãos de soberania no âmbito das matérias socioeconómicas, sendo por excelência um espaço de diálogo entre o Governo e os parceiros sociais e restantes representantes da sociedade civil organizada. A ponte Eiffel de Viana do Castelo vai ter um investimento de 7,5 milhões de euros por parte da Infraestruturas de Portugal, que tem aberto concurso público que se destina ao reforço da ponte metálica. O prazo de execução da empreitada do reforço da ponte sobre o Rio Lima para ações de frenagem da classe de carga D4 é de 570 dias e a apresentação das propostas termina às 5 da tarde do próximo dia 28 e os concorrentes são obrigados a mantê-la durante 120 dias a contar do termo daquela data. Fechamos aqui este serviço informativo. Já sabe que todas as notícias podem ser consultadas em notícias em Rádio Fifense ou tem também sintetizadas no Facebook a Fifense FM. Vamos agora ficar a conhecer as previsões do tempo. Céu pouco nublado ou limpo, vento fraco do quadrante oeste-noroeste. Já no mar e na costa ocidental as ondas são de 1 a 1,5 m, mas gradualmente vão aumentar de intensidade. Lá para o final do dia já devemos ter ondas a atingir os 2 metros de altura. Temperatura da água da mar mantém-se entre os 19 e os 20 graus. A baixa mar é às 3 da tarde com 1,20 m, depois às 9 da tarde temos com 2,60 m a praia-mar. Agora faltam 80 dias para que seja efetuada a mudança da hora. Hoje o sol nasce às 6h34 e põe-se às 8h48 da tarde. Isto quer dizer que temos hoje 14 horas e 13 minutos de duração do sol. Portanto, os dias já entraram cada vez melhor, dizendo-se, são mais pequenos. A lua vai-se pôr às 3 horas da tarde. Quanto às fases da lua, vamos ter no dia 12 a lua nova e no dia 20 acontece o quarto crescente. Agora vamos à pesca lúdica, porque os melhores períodos hoje acontecem entre as 2h30 e as 3h30 da tarde. É uma atividade média, conhecida como o pôr da lua. Temos uma atividade alta entre as 7 e as 9 da tarde e depois ainda temos uma atividade média entre a meia-noite e a 1h da madrugada, esta coincidente com o nascer da lua. Quanto às temperaturas que hoje se vão fazer sentir, temos uma mínima de 14 e uma máxima de 25. Estas são as previsões do tempo para o dia de hoje.
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